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1: Tá quente, tá quente, tá quente. 8 horas e 5 minutinhos em Cuiabá. Temperatura de 35 graus nesse momento. 8 da noite. Gente, que coisa louca essa temperatura, hein? Que clima estranho pro inverno brasileiro. Isso porque dizem que o El Niño ainda por aqui não pintou, né? Esperamos para ver o que acontece na primavera e no verão. Rapaz, temperatura estranha. Lembro-me de temperaturas altas em 2003, depois na época da eleição, por conta também das queimadas de 2022. De lá para cá, não me lembro de uma temperatura tão alta no mês de agosto, da forma que está vindo esse ano de 2026. Mas tudo bem. Dito isso, para você que está no ar-condicionado, para você que está em casa, para você que está no carro, na sintonia da Rádio Cultura FM, boa noite para você, meninos e meninas. Tem Beto na área, vamos juntos de agora até a meia-noite. Você daí, nós daqui, juntinhos. E você interage conosco, vai lá na plataforma digital da Cultura, que é o Rádios Rede Gazeta, procura Cultura FM, você vai encontrar. A você que está no TuneIn, aí no seu carro, em qualquer lugar do planeta, você pode nos ouvir, também pelo Rádios Net, Rádio Inbox, todos os pacotes e streams, onde você estiver nos ouvindo. Boa noite para você, ouvinte Cultura, por aqui em Cuiabá. São 8 horas e 6 minutos, 6 minutos em ponto. Coordenação artística de Lennon France, a direção geral de Dorileu Leal, do lado de cá no microfone, te fazendo companhia nessa noite quente, na programação musical Amigo Beto Silva. Falando em programação, você pode interagir conosco, mandar seu pedido. Daqui a pouquinho tem um flash do ouvinte. O que será que o ouvinte vai querer ouvir hoje? 9987-2339. Você pode escolher a sua música. 9987-2339. Já já, depois do Cultura News, tem a edição de hoje do flash do ouvinte. Pede aí, vai lá. Trilha sonora do filme Anjos da Lei, né? Série dos anos 90, Anjos da Lei. Tinha Johnny Depp, entre outros, todos os novos atores, hein? Always on my mind, a batida do Pet Shop Boys.

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Tá na hora de notícia. Vamos embora para as informações. A nossa querida Thalita Rocha nos envia as informações do Cultura News. Enquanto nós vamos pro News, daqui a pouquinho tem o pedido do ouvinte aqui dentro do Flash do ouvinte da Cultura FM. Como é que é a mecânica? Você manda mensagem de áudio ou de texto, de vídeo, tá? Fica à vontade, escolhe um flashback que você quer ouvir e nós vamos lá no Baú da Cultura e trazemos de volta para você. Agora são 8 horas e 30 minutos.

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1: 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A Agência Nacional de Energia Elétrica manteve bandeira tarifária amarela para setembro. A decisão da conta de luz deve continuar pelo menos pelo quinto mês consecutivo, com cobranças extras de R$ 1,88 a cada 100 kW consumidos. Na prática, a exigência, a residência que consumir até 300 kWh terá um adicional de aproximadamente R$ 5,66. Segundo a ANEEL, a manutenção da bandeira amarela reflete as condições menos favoráveis à geração de energia no país durante o período seco e a redução de chuvas que necessitam acionamento de fontes mais caras, como as termoelétricas, que são ligadas coincidentemente aí com o aumento dessas tarifas, em virtude da carência de água, chuva, e tudo isso contribui para que haja aumento no valor da energia elétrica. E deve ficar, então, como eu disse, amarela para setembro. Lembrando que o bandeiramento das tarifas elétricas era como a CPMF, era algo temporário, anos atrás, para socorrer os estados de Minas, São Paulo, Rio de Janeiro, que viviam uma crise hídrica naquele período. E depois se alastrou para o país inteiro, todo mundo pagando essa tal de bandeira amarela, vermelha, enfim. Ficamos então com o bandeiramento.
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13: 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Muito bem, tô de volta. E aí, tudo bem com você? Como é que foi o seu fim de semana? Espero que tenha sido bom, produtivo, descansou bastante. Semana tá começando, mês tá terminando. É 31 de agosto.

Pássaros na sintonia da 90.7. Pediu banda Queen aqui na programação, mas não disse qual delas. Então a gente abre o baú e traz pra você de 1984 Radio Gaga.

e 3 graus de momento em Cuiabá. A previsão do tempo para amanhã, terça-feira, vá se preparando, porque amanhã nós teremos uma pequena aliviada nessa temperatura alta, viu? Com máximas que vão sair dos 43 para os 34 graus amanhã, tá? Olha só, nós estamos sentindo-se aliviado por chegar aos 34. Você tem uma ideia como está fora do normal as coisas. 34 graus é a máxima prevista para amanhã, mas pela madrugada, segundo o Instituto Nacional de Meteorologia, além do calor excessivo dos dias, teremos uma surpresa amanhã com uma pequena, ligeira queda da temperatura pela madrugada. A mínima deve chegar a 21, 22 graus aqui em Cuiabá. Isso vai fazer com que as primeiras horas do dia fique aquela sensação gostosa de inverno. Parece

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2: Muito bem, tô de volta. Boa noite para você. 9h02, o amigo Beto Silva no ar. Até meia-noite na sua rádio oficial do Flashback. Coordenação Lennon Franz, direção geral Dorileu Leal. 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

set Ever Lavigne. Por aqui na cultura, Michael Ziegler Band, o som da Sarah McLachlan, entre outros nomes, passando por aqui na programação da cultura nessa noite de segunda-feira. É o primeiro dia da semana, primeiro dia útil, mas é o último dia do mês de agosto, né? Que tá indo embora. Volta só ano que vem. Tá na hora de embarcarmos nas notícias do Cultura News e daqui a pouquinho voltamos trazendo para você, ouvinte Cultura, muito mais flashbacks. Até porque daqui a pouco tem Discoteca da Cultura para você, ouvinte.

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1: 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E atenção, prepare o seu bolso. O governo federal prevê a arrecadação de 636 bilhões de reais com o novo imposto em 2027. Foi enviado nesta segunda-feira ao Congresso Nacional o projeto de lei do orçamento anual, a LOA 2027, que traz as primeiras projeções de arrecadação de tributos criados pela reforma tributária. O governo federal estima arrecadar 636 bilhões de reais com impostos no próximo ano, com contribuições sobre bens e serviços, a CBS, que é um tributo, é um imposto a ser administrado pela União. Apesar de incluir a receita esperada, o governo federal não informou o orçamento qual será a alíquota. Segundo previsões, é que ele espera que as pessoas decidam antes se vai optar pela mudança ou não, para assim depois lançar a mão aí do valor da alíquota que será cobrada a partir de janeiro. O percentual calculado a partir da metodologia definida da pré-reforma tributária definia ser fixado pelo Senado em até 15 de dezembro, para então entrar em vigor em janeiro do ano que vem, com a introdução gradual em 2032, passando a valer definitivamente no ano de 2033. Este novo imposto vai substituir o Programa de Integração Social, PIS, e a Contribuição de Financiamento e Seguridade, o CONFINS.
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Muito bem, tá na hora. 90.7. Pra você viajar no tempo nas pistas de dança dos anos 70, 80 e 90. Os ritmos que embalaram as pistas e os DJs que tocavam. Essas canções com certeza vão viajar conosco. Um clássico conhecidíssimo. É o hit dos hits das pistas dos anos 70. 1978. Tá na série de TV, tá em filme, tá na memória afetiva de milhões de pessoas em todo o planeta. Patrick Hernandez, Bort Me Alive, 1979. Faz bem que poderia ser 2026.

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0: clássica, é um dos maiores sucessos da banda Blitz na programação do 90.7 Cultura FM. Antes da Blitz, de 1983, a Dois Passos do Paraíso. Aproveitar aqui e mandar todo o nosso carinho, nosso respeito, nosso desejo de uma boa viagem, bom trajeto a todos os chofers de caminhões, ou seja, motoristas de caminhões, estão aí nesse momento transitando pelas rodovias que margeiam aqui a Grande Cuiabá, região metropolitana, pessoal que está na região da Serra, a você motorista de ônibus, a você motoristas de uma forma geral que estão transitando nessa noite, agora que são 10h31, que vocês façam um bom percurso, uma boa viagem. Estão chegando, sejam bem-vindos, vamos de passagem, boa viagem para todo mundo, tá? Que nós torcemos e esperamos que você chegue no seu destino final feliz e, claro, realizado da viagem para descansar com a família e com os amigos, tá bom? Aqui, Daryl John Oates, Heróis da Resistência, Donna Summer, Elton John, Roxette, entre outros nomes, passaram por aqui na 90.7 da Cultura. 10 horas 32 minutos, já já tem Cine Cultura. Cinema, hein?
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1: Olha, a trilha sonora de hoje dá destaque aos compositores da canção Frank, né? Vou falar dos compositores aqui nos 90.7, os compositores Frank Pivette e John DiNicola. Eles escreveram algumas músicas que se tornaram sucesso no mundo inteiro, inclusive no Brasil. Praticamente desconhecidos do grande público, porque as músicas geralmente são focalizadas sempre nos seus intérpretes. I Had the Time of My Life esteve na trilha sonora do filme Dirty Dance no ano de 1987, filme que fez muito sucesso, que tinha, entre outros, Patrick Swayze entre as estrelas do filme. Além da música cantada pelo Bill Medley, I Had the Time of My Life, a música também que eu trago agora no Cine Cultura dessa edição de segunda-feira foi escrita exclusivamente aí pelos dois. E aí, a música foi gravada algum tempo depois por um grupo, mas não fez sucesso. A música que foi escrita em 1980, lançada primeiramente em 1984. Mas aí, a música chegou em um outro artista que deu outro patamar à canção. A música já era bonita, mas quando chegou na voz de Air Carmen, vocalista do Raspberries, foi uma banda que fez muito sucesso nos anos 70 nos Estados Unidos e no mundo. Seguindo carreira solo, ele gravou All By Myself, que fez sucesso. Aí no ano de 87 caiu no colo dele essa música, que é do filme Dirty Dance, dos mesmos compositores de I Had the Time of My Life, Angry Eyes. Cine Cultura. Air Carmen, 87 de volta.

0: O clássico para você, ouvinte, Cultura Ligada 90.7, O Amor e o Poder, Rosana, aqui na programação, era 1987. Rapaz, novela Mandala, né? Faz tempo, O Amor e o Poder. Aqui na Cultura você ouviu, antes, também nesse bloco, o som de Nexus, By My Side, é de 1990. Lá de 80, Irene Cara, com a presença também de Erasmo Carlos e Adriana Calcanhoto, de 96, de 89, Chris Isaak. E ainda tivemos por aqui Duran Duran, muitos outros, passando-nos, matando saudades de grandes nomes da música, né, Felipe? Boa noite, abraços para você, para todo mundo por aí no trabalho, ligados na programação no 90.7. Agora são 11 horas e 6 minutos, termômetros marcam neste exato momento 32 graus em Cuiabá. 32 graus, quase meia-noite, 43% a umidade relativa no ar. E segundo a meteorologia e as previsões meteorológicas, teremos uma pequena queda de temperatura de hoje para amanhã. Poderemos amanhecer o dia com uma temperatura ambiente, né, de 21 a 22 graus. Isso significa que vai dar bem um frescorzinho no início do dia, né, com a promessa de temperatura baixa ao longo desse primeiro dia do mês de setembro, né, terça-feira. Aqui, olhando a grosso modo, né, temperatura de momento, a gente percebe que a temperatura vai estar abaixo dos 40 graus amanhã, mas quarta-feira volta a esquentar novamente. Temperaturas altas, segundo a meteorologia e alguns institutos de meteorologia, dão conta que devem seguir temperaturas altas pelo menos até sábado. No domingo, pode haver aí pancadas, chuvas esparsas, sábados ou no domingo, temperatura que deve variar a máxima entre 36 e 42 graus. O mês de setembro começa como foi o mês de agosto, temperaturas altas em Cuiabá. Você tem uma ideia, nos próximos dias, pelo menos até o dia 15 de setembro, a temperatura mais baixa das máximas aqui em Cuiabá será 30 graus, segundo a meteorologia, lá para o dia 12 do mês que vem, quando chegará a 30 graus, ou seja, será uma corrente de vários e vários dias com temperaturas altas significativas em Cuiabá. 11 horas e 9 minutos, até aqui estou acertando a previsão do tempo, viu?
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Ozzy Xadé com By Your Side na programação da rádio oficial do Flashback. Final dos anos 1990, né? 99. Mundo na expectativa da virada do século. Todo mundo de olho no big, né? No bug do milênio, que não aconteceu, não houve aquele apagão. Expectativa que se existia de um apagão no sistema financeiro mundial, com a mudança dos algoritmos nas bolsas de valores, aquela apreensão que tomou conta do mercado internacional naquele ano de 1999 para o ano 2000. O que não ocorreu, e graças a um trabalho extremamente competente, né, da equipe técnica das centrais de tecnologia, das engenheiros de tecnologia espalhados pelo Brasil, pelo mundo afora, né? A todos os ligados às TIs, às centrais de dados, foram permanentemente salvas e nada do que se esperava aconteceu. Os relógios mudaram de forma automática. Estávamos no ano de 1999 quando essa música tocava nas rádios, hein? Xadê. Falando em relógios e digitais, uma polêmica gerada por algumas escolas espalhadas pelo país e pelo mundo. Alguns professores chamaram muita atenção disso, né? As escolas em alguns pontos do planeta, em destaque nos Estados Unidos e na Europa, sobretudo, e também no Brasil, algumas delas particulares, estão substituindo os tradicionais relógios, né, de ponteiro, aquele que tem um ponteiro, 12, 3, 1, 12, 3, 4, por relógios digitais, por conta que os alunos não estão conseguindo decorar as horas e boa parte não sabe ver as horas em relógio analógico, em relógio de ponteiro automático. Preferem os relógios digitais. A geração de momento já nasceu com a tecnologia apontando para os números digitais, a caligrafia ficando em segundo plano e a digitação em primeiro plano para as novas gerações que estão chegando. Enganam-se, mas nada é comum, né? A geração atual está vendo algo que as gerações anteriores estão praticamente tirando delas, o prazer de aprender as tecnologias dos que já passaram por aqui, né? Coisas da modernidade, né? Dizer adeus aos relógios de ponteiro para os relógios digitais de forma educacional, né? Desde pequenininhos. Aqui é a favor, é a quem é contra, né? 11 horas 34 minutos.

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0: Repetition. É o som bacana do Information Society. Faltando 15 minutos para meia-noite, noite de segunda-feira, fechando o mês de agosto, abraçando carinhosamente setembro que se aproxima.
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0: Vamos ao sucesso de Maurício Manieri. Era 1998. Você ligava o rádio, tava lá o Maurício cantando, né? As rádios ecoando o som da música nacional bem querida.

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2: E aí, gente, bom dia! Estamos começando mais uma edição do nosso Vale a Pena Ouvir de Novo, programa bom para começar o dia. Tem Meto no ar com você, rumo ao nascer do sol, é mais uma terça-feira e ela é toda especial. É o primeiro dia do mês de setembro. Para você que está trabalhando de plantão na madrugada, muito obrigado pelo carinho. Para a turma que está levantando agora para trabalhar, vamos começar bem. Tem produção de áudio de Amaral Júnior, por aqui, coordenação artística de Lennon Franz e a direção geral de Dorileu Leal. Diana Ross, para começar bem com Upside Down.

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1: Oi, Regina, bom dia. Ela que é fã da Madonna, também a Viviane ligada na programação True Blue, hit de 1986, nessa viagem que a música nos proporciona na década de 80. Naquela época, a Cyndi Lauper, Tina Turner, Cher e Madonna rivalizavam nas rádios para ver qual que era a diva pop do momento. E olha que a Madonna conquistou o mundo inteiro com suas canções, um repertório realmente riquíssimo. Foi uma disputa bem acirrada entre a pequena notável Cyndi Lauper e a Madonna.
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10: Nossa viagem no mundo da música nos leva a décadas que não voltam mais. Hits inesquecíveis. Sucessos como esse do Bee Gees, que vai lá pro João Neto, ligado na programação. Bom dia. Obrigado pela audiência também no Jean Carlos. Amigo Lobo Guará, bom dia. Tem Bee Gees.

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1: Em Cuiabá, 7 horas, 12 minutos.
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bom dia a você, querido amigo ouvinte, querida amigo ouvinte que nos acompanha nessa terça-feira, dia 1 de setembro de 2026, em mais uma edição do Jornal da Cultura. Eu sou Michele Figueiredo e pelas próximas 2 horas a gente fica junto aqui na 90.7. Nesse momento em que você me cede a sua atenção em troca daquilo que acontece na nossa cidade, no nosso estado e também no nosso país. Muito obrigada pela carona no carro, pela companhia em casa, no trabalho, onde quer que você esteja sintonizada na nossa programação. Vamos conhecer um pouquinho dos destaques de hoje? A gente começa falando que Mauro Mendes lidera o número de pedidos de direito de resposta protocolados na Justiça Eleitoral. Já é um sintoma do início do horário eleitoral gratuito no rádio e na televisão. Debate na TV Vila Real. Candidatos se enfrentam hoje. Hoje, a partir das 10h30 da manhã, os 6 candidatos ao governo de Mato Grosso estarão frente a frente na TV Vila Real para que possam debater aquilo que defendem para o governo de Mato Grosso. Serão 5 blocos, cada um com duração de 2... Aliás, serão 5 blocos e o debate terá duração total de 2h30. A gente também traz como destaque que o comércio pressiona o Senado contra o fim da escala 6x1 e pede que o debate aconteça longe da eleição. Eles não querem que essa situação seja definida nesse momento e pedem que mais diálogo seja estabelecido nesse processo. O Jornal A Gazeta também traz como destaque: Cuiabrasa é a capital mais quente, bateu recorde nacional quando a gente pensa naquilo que está sendo registrado nos termômetros aqui em Cuiabá. Para você que está acompanhando o Jornal da Cultura, hoje nós teremos como convidados a doutora Manuela Banwarte Cordeiro, que é médica pediatra, que vai falar com a gente sobre o uso de canetas emagrecedoras e a preocupação da Sociedade Brasileira de Pediatria em razão disso, por conta da banalização da utilização dessas canetas por crianças e adolescentes. E a gente também conversa aqui na 90.7 com o Dr. Carlos Felipe Alves Moreira de Lima, ele que é advogado com atuação em direito eleitoral, e a gente vai falar um pouquinho mais sobre a campanha, sobre esse momento que a gente está vivenciando desse processo eleitoral. Jornal A Gazeta ainda traz como destaque: correu para encontrar, Flávio Bolsonaro vem a Mato Grosso e Wellington Fagundes descobre em cima da hora. Fica conectado aqui na 90.7, que daqui a pouquinho a gente vai trazer mais detalhes sobre esse episódio envolvendo Zé Medeiros, Flávio Bolsonaro e Wellington Fagundes aqui em Mato Grosso. Agora são 7h16. Quero te lembrar que você pode participar conosco aqui do Jornal da Cultura, mandando o seu WhatsApp para o nosso 65999872339. Repetindo, 99987-2339. Aqui você pode mandar sua mensagem sobre o que está acontecendo no seu bairro, sobre a situação do trânsito, sobre o que a gente está conversando aqui no Jornal da Cultura. Pode mandar mensagem com perguntas para os nossos entrevistados. O espaço é seu, fica à vontade, participe conosco, traga mais diversidade para a nossa programação e a sua participação é sempre muito bem-vinda. Agora são 7h17, intervalo, a gente volta já.

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1: Agora são 7h20 e a gente está de volta com o Jornal da Cultura e você confere agora os indicadores agropecuários.
2: Indicadores agropecuários com Diego Brião. Soja.
3: Os contratos futuros com vencimento em setembro registraram elevação nos Estados Unidos na segunda-feira. Na Bolsa de Chicago, a cotação era de US$12,75 por bushel. Valores no mercado físico no Brasil por saca de 60 quilos. Estado do Mato Grosso, cidade de Rondonópolis, R$ 144,00. Bahia, região oeste, R$ 142,00. E Rio Grande do Sul, não me toque, R$ 135,00.
2: Boi gordo.
3: Em São Paulo, na B3, os contratos com vencimento em setembro eram negociados ao final da segunda a R$ 357,65 por arroba. Houve elevação de 0,28% no dia. Boi à vista no Mato Grosso, em Cuiabá, R$ 320,20 por arroba.
2: Café.
3: Os contratos futuros de café arábica com entrega prevista para setembro terminaram a segunda em Nova York, nos Estados Unidos, em queda. A cotação era de R$ 2.360,99 por saca de 60 quilos. No Brasil, no mercado físico, valores do café arábica, tipo 6, por saca de 60 quilos. Minas Gerais, Varginha, R$ 1.870,00 e São Paulo, Franca, R$ 1.770,00.
2: Milho.
3: Valores no mercado físico por saca de 60 quilos. Paraná, Marechal Cândido Rondon, R$ 58,00. Valor em estabilidade na comparação com a cotação anterior. E Goiás, Rio Verde, R$ 61,00 em elevação.
2: Trigo.
3: Valores no mercado físico por saca. Rio Grande do Sul, Nonoais, R$ 70,00 em estabilidade. E Paraná, Marechal Cândido Rondon, R$ 77,00 também em estabilidade.
2: Cana-de-açúcar.
3: Os contratos futuros de açúcar com entrega prevista para outubro terminaram a segunda em Nova York em elevação. A cotação era de 17,81 centes de dólar por libra peso. No Brasil, em São Paulo, a saca de 50 quilos de açúcar cristal fechou o dia cotada a R$ 113,75 em elevação.
2: Feijão.
3: Preço médio por saca no atacado no Paraná. Feijão carioca tipo 1, R$ 281,85 em estabilidade. E feijão preto tipo 1, R$ 196,14 também em estabilidade.
2: Arroz.
3: Valores no mercado físico por saca de 50 quilos. Rio Grande do Sul, média estadual, R$ 79,00 em estabilidade. E Santa Catarina, Rio do Sul, R$ 70,00 também em estabilidade.
2: Indicadores agropecuários, um conteúdo do Grupo Rádio Web. Informação que amplifica conexões.
1: Agora são 7h23. Cuiabá hoje deve ter sol com muitas nuvens.

0: Nuvens e pancadas de chuva à tarde. Nuvens à noite também, porém sem probabilidade de chuva no período noturno. Então nós temos aí uma expectativa, uma possibilidade de que chova no período da tarde. Segundo o Climatempo, é 51% a chance de chuva. Vai ser uma chuva muito breve, bem garoinha assim, mas pode ser que alivie o calor que a gente está sentindo de forma exacerbada nesses dias. Nessa terça-feira, a temperatura mínima fica na casa dos 26 graus, a máxima chega aos 33. A umidade relativa do ar melhora um pouco também, varia entre 39% e 89%. Agora os termômetros aqui na capital mato-grossense marcam 28 graus e as informações que você conferiu são do site Climatempo. A umidade relativa do ar agora está na casa dos 60%. Agora são 7 horas e 24 minutos, a gente vai para o nosso giro nacional. E a gente começa falando que o governo quer salário mínimo de R$ 1.741 e superávit de 18 bilhões em 2027. Você confere agora com Yuri Hudson.
1: O governo federal apresentou nesta segunda-feira o orçamento para 2027 com o primeiro superávit primário em 5 anos. O Planalto ainda propõe para 2027 um salário mínimo de R$ 1.741. A proposta enviada ao Congresso projeta saldo positivo de 18 bilhões e 600 milhões de reais nas contas públicas no próximo ano, equivalente a 0,1% do PIB. Se o resultado for confirmado, será o primeiro superávit registrado nas contas públicas do governo federal desde 2022. O projeto prevê um salário mínimo de R$ 1.741. O valor serve de referência para benefícios da Previdência, BPC, abono salarial e seguro-desemprego. No orçamento, esses gastos juntos somam mais de R$ 1.314 bilhões. O senador Paulo Paim, que integra a Comissão de Orçamento do Congresso, diz que esses montantes são essenciais para a vida do brasileiro.
2: Quem está no BPC, quem está nos benefícios da Previdência, é principalmente o povo mais pobre, né? E quando você dá o aumento para o salário mínimo de acordo com a inflação e mais um aumento real, ele está colaborando e contribuindo para o combate à pobreza, olhando para aqueles que mais precisam. Quando você injeta dinheiro na economia, você está gerando inclusive mais emprego, mais renda, está gerando mais saúde, está melhorando a qualidade de vida.
1: A proposta traz ainda restrições para o crescimento das despesas com servidores públicos. Como houve déficit em 2025 e há um novo resultado negativo projetado para este ano, um gatilho do arcabouço fiscal limita reajuste acima da inflação para o próximo ano. O orçamento também reserva R$ 6 bilhões para aporte nos Correios, que executam um plano de recuperação financeira. O texto deve ser analisado pelo Congresso, que também precisa votar a Lei de Diretrizes Orçamentárias de 2027. Agência Rádio Web, de Brasília, Yuri Hudson.
0: Toffoli restringe campanha de Renan Santos à presidência e você confere com Alan Barbosa.
3: O ministro do Tribunal Superior Eleitoral, Dias Toffoli, impôs restrições à campanha digital do candidato à presidência da República pelo Missão, Renan Santos. Toffoli determinou a suspensão da propaganda eleitoral do candidato nos perfis não informados à Justiça Eleitoral. Também proibiu repasses do fundo eleitoral e a participação de Renan Santos em debates de rádio, televisão, podcasts e outros meios de comunicação. O site e o perfil no X, que foram devidamente informados ao TSE, podem continuar a divulgação do candidato. A medida afeta 16 perfis informados fora do prazo legal. Em entrevista coletiva, Renan Santos justificou a omissão por falhas no sistema do TSE.
4: Inúmeros outros candidatos e colegas de vocês da imprensa já fizeram matérias sobre isso, apresentaram problemas nesses cadastros de redes sociais. Estamos falando na casa só dos reportados de centenas. Nós peticionamos, após o início da campanha, para retificar tudo isso de maneira bem clara e de boa fé, a retificação de todas as redes sociais, e essa retificação foi apresentada por nós, anterior a qualquer solicitação do Ministério Público. Centenas de candidatos passaram por esse mesmo problema. E um sistema novo que foi implementado não deveria servir de subterfúgio para que um juiz saia caçando candidaturas como ele está fazendo, porque o que ele está fazendo comigo é uma cassação branca da minha candidatura.
3: Pela decisão, a campanha de Renan Santos não pode criar outros perfis ou utilizar perfis de outras pessoas para divulgar o candidato. Dias Toffoli avaliou que o candidato orquestrou uma omissão estratégica, o que caracterizaria desvio de finalidade. O ministro destacou que as redes não informadas beneficiam-se de algoritmos opacos e se furtam ao controle social e legal. Dissimulam-se como usuários comuns, transitando à margem do espaço legítimo de disputa no ambiente digital. Agência Rádio Web de Brasília, Alan Barbosa.
0: E-título já está disponível para consultas e você confere no Manual do Eleitor com Jean Costa.
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6: A partir de 1º de setembro, o aplicativo e-título já exibe o local de votação atualizado para as eleições de outubro. A ferramenta é a versão digital do título de eleitor, disponível gratuitamente para smartphones nas plataformas digitais. Para começar a usar, basta baixar o aplicativo e preencher os dados pessoais, nome completo, data de nascimento, CPF e nomes dos pais. Em poucos segundos, o documento digital é gerado com foto e um QR Code para verificação de autenticidade. Pelo e-título, é possível consultar o local de votação, justificar a ausência no dia da eleição, emitir certidões de quitação eleitoral, pagar débitos por PIX ou boleto e até se cadastrar como mesário voluntário. O eleitor que fez o recadastramento biométrico pode votar apenas com o e-título, desde que a versão digital do título apresente a fotografia. Quem ainda não fez o recadastramento biométrico precisa apresentar um documento oficial com foto. A Justiça Eleitoral recomenda baixar o aplicativo com antecedência para evitar imprevistos e garantir o acesso a todas as funcionalidades.
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0: Plataforma reúne informações para monitorar a estiagem no Brasil e você confere com Denise Coelho.
7: A seca é um fenômeno que avança de forma gradual, mas pode causar impactos importantes no abastecimento de água, nos rios e na produção agrícola. Para acompanhar a evolução da estiagem, o Centro Nacional de Monitoramento e Alertas de Desastres Naturais, o CEMADEM, disponibiliza a plataforma Alertas Secas. O sistema da Unidade de Pesquisa do Ministério da Ciência, Tecnologia e Inovação reúne diferentes indicadores que permitem consultar a intensidade da seca, a sua evolução ao longo do tempo e possíveis impactos para os rios, a vegetação e a agricultura. A consulta é aberta ao público e pode ser útil para pesquisadores, produtores rurais, estudantes, jornalistas, gestores públicos e qualquer cidadão interessado no tema. A ferramenta apresenta a situação em diferentes períodos e permite consultar dados específicos de cada município. Para consultar um município, basta acessar o mapa da plataforma e selecionar a área desejada. A plataforma pode ser acessada no site gov.br/CEMADEM. Ao entrar no Alerta Secas, o usuário encontra o mapa do Brasil acompanhado por um menu na lateral que reúne os produtos disponíveis. Agência Rádio Web, produção e reportagem, Denise Coelho.
0: E para fechar o nosso giro, Messi anuncia a aposentadoria da seleção argentina e quem traz os detalhes é Daniela Esperon.
8: Depois de defender as cores da Argentina por 20 anos, Lionel Messi anunciou nesta segunda-feira, através das redes sociais, que está aposentado das partidas com a seleção. O Camisa 10 publicou um grande texto dizendo que a carta de despedida já estava escrita desde 21 de julho, dois dias depois da derrota da Argentina na final da Copa do Mundo para a Espanha nos Estados Unidos. Messi citou ainda que a morte do pai, que ocorreu há duas semanas, também o ajudou bastante a tomar esta decisão. O jogador segue atuando pelo Inter Miami, onde tem contrato até 2028, mas aos 39 anos Pessoas próximas ao craque dizem que é possível que ele aposente antes mesmo do fim do vínculo. Pela Argentina, Messi conquistou 4 títulos: a Copa América por 2 vezes, a finalíssima e a Copa do Mundo de 2022. Agência Rádio Web, com informações do futebol internacional, Daniela Esperon.

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1: Agora são 7 horas 38 minutos, a gente está de volta com o Jornal da Cultura nessa manhã de terça-feira, dia 1º de setembro de 2026. A gente vai conversar por telefone nessa manhã com a médica pediatra, a doutora Manuela Cordeiro, sobre um alerta que foi emitido pela Sociedade Brasileira de Pediatria sobre aquilo que eles consideram uso inadequado.

0: de canetas emagrecedoras por crianças e adolescentes e os riscos que isso pode representar. Doutora Manuela, bom dia. Michele, aqui do Jornal da Cultura, muito obrigada por ter aceitado o nosso convite.
1: Oi, Michele, bom dia. O prazer é todo meu.
0: Doutora Manuela, vamos explicar para o ouvinte da cultura o que, que levou a Sociedade Brasileira de Pediatria a emitir esse alerta sobre o uso de canetas emagrecedoras de forma inadequada por crianças e adolescentes? Vocês perceberam na prática de consultório um aumento no volume dessa prática?
1: Isso, Michele, sim. Dia 24 de agosto desse ano, a Sociedade Brasileira de Pediatria emitiu um comunicado de alerta e de preocupação, porque percebeu o aumento da procura do uso pelos pais aplicarem nas crianças a fins estéticos. E a gente nem chama de caneta emagrecedora na pediatria, a gente chama de tratamento para obesidade. Então, a obesidade é uma doença grave e que existe e que tem várias crianças com repercussão, pressão alta, diabetes. É essa criança que entra como critério a avaliação do uso dessas canetas, dos análogos do GLP-1, né? E não como fins estéticos. Então, essa é a preocupação de o uso ser banalizado, não ser prescrito por um médico sem indicação. Isso pode transformar a vida das crianças, pode acarretar vários prejuízos para a vida delas, né?
0: A senhora pode trazer para a gente, né, as consequências desse uso indiscriminado e sem acompanhamento no caso de crianças e adolescentes?
1: Claro, Michele, sim. O risco é muito grande de desidratação, porque essas crianças diminuem muito a ingestão de alimentos e até hídrica. E risco de desnutrição também. Perde muita massa magra e essa criança está nessa fase de crescimento. Então, vai ter prejuízo no crescimento também, até de estatura, pôndulo estatural. E os distúrbios gastrointestinais, como a pancreatite, que a gente fica preocupado, problemas na vesícula. Então, a pediatria está muito de olho nos sintomas e sinais adversos que esse tratamento pode causar nas crianças.
0: Agora, doutora, a senhora disse sobre a procura para fins estéticos.
1: Isso.
0: A gente está nessa onda de que tudo precisa ser alcançado com o mínimo esforço. É isso que significa a busca de pais por esse medicamento para crianças e adolescentes?
1: Isso mesmo, Michele. Então, as crianças já crescem vendo os pais usarem as canetas a fins estéticos como uma forma mágica de perda de peso e esquecem que é importante saber se alimentar, exercício físico, criança, educação. Educação, quem educa? O pai, a mãe, a escola. Então, a gente tem que educar essas crianças para alimentação saudável, exercício físico, redução do uso de telas, que hoje está demais. As crianças têm que voltar a brincar, a se exercitar. E vendo os pais tomarem a caneta como um milagre no peso, as crianças também podem colocar isso na cabeça e que fique banalizado, que é fácil perder peso e que a gente tem essa ferramenta. Isso não pode acontecer na infância, de jeito nenhum.
0: E doutora, o que pode acontecer quando o uso desse medicamento é interrompido se não há um acompanhamento médico e nutricional?
1: Como é um medicamento, como todos os medicamentos, precisa de orientação de um especialista responsável pelaquela criança, pelaquele tratamento. Quando você para o tratamento, também pode cair muito a glicemia, ter alterações até comportamentais, porque diminui um pouco a ansiedade, então essa criança pode ficar mais ansiosa, e a volta daquela fome incontrolável. Então, como todo medicamento, precisa de um médico prescritor e que acompanhe esse tratamento até o final.
0: Doutora, a gente pode ter uma maior probabilidade de desenvolver transtornos alimentares quando se faz essa utilização nessa faixa etária?
1: Com certeza, Michele. Então, a gente se preocupa muito com essa parte emocional das crianças e como é uma medicação que altera o comportamento, a ansiedade, e essa criança vai se ver magra rapidamente. Então, um adolescente, uma criança, a gente fica muito preocupado com essa referência de imagem. Então, precisa do monitoramento constante para evitar os gatilhos de ansiedade mesmo, as distorções de imagem, transtornos alimentares. Então, com certeza, o uso da medicação nos preocupa com essa parte psicossocial.
0: Doutora, queria que a senhora pudesse falar um pouco de como anda a realidade das nossas crianças e adolescentes. Porque a senhora falou assim, né? A gente precisa deixar um pouco as telas, a gente precisa se movimentar, né? A gente precisa ter uma vida mais ativa. E a gente sabe que essa infância do brincar está sendo substituída pela infância da tela. É por isso que a gente vê cada vez mais crianças e adolescentes se tornando obesas.
1: Isso, sim. Um dos motivos da obesidade é a falta de exercício físico. As cidades grandes, com o movimento, com a parte de perigo, as crianças não podem mais se exercitar ao ar livre, nas ruas. Então, ficam enclausuradas nos apartamentos, nas escolas integrais, o dia todo. Então, isso aumenta muito o risco de obesidade. É uma criança ansiosa, é uma criança que procura comida toda hora, é uma criança que não se movimenta. Então, o risco para a obesidade triplica nessas crianças que não são criadas livres, ao ar livre, para brincar, como era a infância antigamente, há 50 anos atrás, né, Michelle?
0: E, doutora, como é que fica o manejo dessa condição em crianças e adolescentes? Porque, assim, a gente sabe que as medicações, elas vêm numa proposta de auxiliar aquelas pessoas que têm muita dificuldade, que às vezes não conseguem perder peso, que seriam, por exemplo, indicações de cirurgia e que com a caneta consegue, de alguma maneira, eliminar aquele peso que está em excesso. Então, eu queria que a senhora falasse um pouquinho sobre como é que é manejar a obesidade em crianças e adolescentes, né? É um quadro que é difícil de se reverter, existe ali uma parcela que pode ser que tenha que contar com a ajuda da medicação.
1: Isso, sim, Michelle. O papel do pediatra na vida de uma criança começa lá na barriga da mãe. Então, a gente orienta essa gestante, a alimentação saudável, até o paladar do bebê intraútero é modificado com a dieta da mãe. Então, como é importante a ação do pediatra para evitar a obesidade. Então, o bebezinho depois que nasce, leite materno, depois na orientação, a gente orienta não dar doce antes dos 2 anos. Começa os exercícios hoje, ainda bebê, o tummy time. Então, a gente já vai ensinando essa criança o que é ser saudável, comer bem, sem excesso e fazer exercício físico. E quando isso não é possível, chega uma criança obesa, principalmente com exames alterados, a glicose alta, o colesterol alto, pressão alta, aí a gente tem que rever todo esse quadro. Primeiro, a gente não lança mão do análogo do GLP-1 no começo. A gente começa transformando o hábito de vida dessa criança, alimentação, exercício físico na escola, aumentar as atividades, uma natação, um futebol. E não deu certo, os exames ainda continuam alterados, podem atrapalhar a vida dessa criança, aí a gente lança a mão dessa medicação, que a Anvisa liberou só acima de 12 anos para crianças que têm um IMC com a curva acima de 97. Então, são casos bem limitados, não se usa fins estéticos na infância.
0: É para fazer o manejo de saúde, de qualidade de vida mesmo dessa criança, né, doutora?
1: Isso mesmo, Michelle. Começa lá dos pequenininhos, né? A alimentação faz parte da educação dos pais. Quem compra comida em casa são os pais, não são as crianças. Então, a gente acaba trazendo farinha, produtos industrializados, açúcares. E isso é péssimo para a saúde da criança. A criança tem que aprender a comer comida de verdade. Proteína, verdura... os pães feitos em casa. Então, é isso que o pediatra deve orientar essas famílias.
0: E essa justificativa da pressa, da falta de tempo, também acaba pautando, digamos assim, ou sendo uma desculpa para que as famílias lancem mão de ultraprocessados, de fast foods. E isso também altera o paladar da criança, né, doutora?
1: Com certeza. Quanto menor essa criança for exposto a essas. A esse tipo de alimentação, maior o risco de obesidade, com certeza. O mundo está um mundo ansioso, né, Michelle? As mães e os pais trabalham. Hoje todo mundo acorda cedo e precisa trabalhar, então as famílias vão ter que se reestruturar, pensar bem sobre qualidade de vida, ter um tempo de qualidade, inclusive para fazer os alimentos. Então, durante o dia, deve pegar esse dia e dedicar uma hora para a alimentação. Isso vai ser de importância muito grande para o futuro. Se você quer ser um idoso saudável, não ter doença crônica, não tomar remédio, cuidar da alimentação na infância.
0: E doutora, quando a senhora fala para a gente de fazer exercícios, né? Que tipo de exercício está liberado para as crianças? Por exemplo... Por que eu pergunto, Michelle, isso, né? Eu tenho um filho de 9 anos que vê a gente indo pra academia e ele fala assim, ai mãe, eu queria fazer academia. Eu falei, filho, mas eu acho que você não pode. Então, aproveitando a sua participação, já pergunto, que tipo de exercício crianças podem fazer?
1: Michelle, perfeita a sua pergunta, é uma dúvida constante no consultório, as crianças ficam enlouquecidas pela academia. E há uns 10 anos atrás, até... quando eu estava estudando, não era liberado antes do estirão da puberdade. A criança precisava primeiro ter adquirido a altura para começar a musculação, por exemplo. E hoje a gente já libera as crianças até de 9 anos, com a ajuda de um profissional habilitado de educação física, um personal, a fazer treinos leves de musculação. Isso mostrou que crianças que aderem cedo às atividades físicas e à musculação mantêm isso para o resto da vida. E a gente sabe que exercício não é uma fase para você ficar bonito. É para o resto da vida. Então, crianças, sim, com a supervisão de um profissional, podem começar a fazer academia, musculação. E eu libero bastante para os meus pacientes, sempre sobre a minha supervisão. E a natação, futebol, brincadeira de bola, bicicleta, todas essas atividades que as crianças adoram também é liberado. Principalmente para aquelas crianças hiperativas, a gente indica todos os dias 1 hora de exercício físico.
0: E doutora, isso também contribui para a socialização das crianças?
1: Com certeza, com certeza. O brincar, né? A gente preocupa muito, essas crianças estão com pouca interação, mais interação com telas. Então, socialização, aprender a se comportar, aprender a obedecer regras, isso é importante. E a gente começa com os pequenininhos mesmo.
0: E doutora, quando a gente estava conversando sobre essa questão da obesidade, falando dos hábitos que podem culminar nessa situação em crianças e adolescentes, o prejuízo que isso pode trazer para a saúde, existe também o fator genético, o fator hereditário? Isso de alguma maneira também contribui para esses casos de obesidade ou não tem nenhum tipo de interferência nesse quadro de saúde?
1: Tem sim, Michelle, tem. E hoje existem exames que mostram esse perfil genético dessa criança. A gente já faz e mostra a propensão dela desenvolver hipertensão arterial, diabetes, sobrepeso. Então, tem sim uma contribuição genética. Mas não é só isso. É a genética mais a epigenética, que é o meio que vive. Então, são as duas coisas. E se a gente consegue modular bem esse meio em que vive, a gente consegue prevenir essa obesidade genética. E hoje a gente tem vários exames modernos que nos mostram isso.
0: A gente pode bater o martelo, doutora, de que uma criança obesa, ela, se não tiver os cuidados necessários, né, ela vai ser um adulto obeso e com mais chances de ter problemas cardíacos, problemas vasculares e até um risco de AVC?
1: Sim, com certeza, porque a obesidade está muito relacionada à ansiedade. Então, uma criança que cresce ansiosa, que cresce com essa mente de comer, comer, comer, será um adulto com essa mente de comer, comer cada vez mais. Então, a chance é quase 100% dela se tornar um adulto obeso. Então, é na infância, Michele, que a gente interfere. Então, se seu filho, sua criança está acima do peso, procure o pediatra responsável e para a gente poder alterar isso e ajudar a cabeça dessa criança crescendo de uma outra forma, aprendendo a se relacionar com o alimento, não de forma ansiosa. Então, é sim na infância que a gente previne esse adulto com doenças crônicas, né?
0: E, doutora, só voltando um pouquinho lá no alerta que foi feito pela Sociedade Brasileira de Pediatria. Porque a gente sabe que o país está sendo inundado por medicações paraguaias, o que faz com que o acesso fique mais fácil, seja pelo valor, seja pela oferta, né? Essa também é uma preocupação?
1: Sim, com certeza. Por isso que a sociedade emitiu essa nota com muito receio das crianças utilizarem por fins estéticos e de comprar essa medicação sem prescrição, uma medicação de rua, né, que a gente fala. Então, criança, gente, não é um mini adulto. Criança tem particularidades, tem um sistema endócrino diferente, a parte hormonal. Então, os riscos até de câncer aumentam muito. Então, cabe os adultos prestarem atenção e não usarem esse tipo de medicação sem a prescrição de um médico e sem a indicação que essa criança precisa ter para usar.
0: Doutora Manuela, muitíssimo obrigada pelas informações aqui no Jornal da Cultura. Deixo o microfone à disposição caso a senhora queira trazer mais alguma informação ou reforçar o alerta.
1: Muito obrigada pela participação. Então, eu estou aqui mesmo hoje para alertar os pais sobre a prevenção. Eu acho que é importante na infância a prevenção. O que os pais querem para essa criança no futuro? Se você quer uma criança saudável, uma criança que faça exercício, uma criança psicologicamente bem, é na infância que se começa. E o pediatra é o médico autorizado a te indicar tudo isso. E não podemos cair na moda de canetas, de não tentar, não colocar as crianças como estão fazendo com os adultos, banalizar o uso. Então, é essa a minha dica de hoje. Michele, muito obrigada, viu, pela manhã. Gostei muito.
0: Essa foi a doutora Manuela Cordeiro, médica pediatra, que conversou com o Ouvinte da Cultura na manhã dessa terça-feira, trazendo esse alerta, né, que foi feito pela Sociedade Brasileira de Pediatria a respeito do uso inadequado de canetas emagrecedoras por crianças e adolescentes. Pode ter consequências graves e danosas, então não usem sem orientação médica. Se tem um quadro de obesidade, procure um especialista, faça uma avaliação e só depois disso, se ele achar que é necessário, é que a medicação vai ser prescrita. Então, preserve a vida do seu filho, seja ele criança ou adolescente. Pastor da Assembleia de Deus morre aos 86 anos em Mato Grosso. Faleceu nesta segunda-feira, aos 86 anos, Braulino Neite Rodrigues, conhecido por sua longa trajetória de dedicação à Igreja Evangélica Assembleia de Deus e à história do movimento assembleiano em Mato Grosso. Foram mais de 5 décadas de vida cristã marcadas pelo serviço, pela cooperação ministerial e pela participação na Convenção dos Ministros das Assembleias de Deus de Mato Grosso, a COMADEMAT. Nascido em 1940 em Poconé, Braulino pertenceu a uma geração de cristãos que participou diretamente da expansão e da consolidação da Assembleia de Deus em uma época em que a denominação ainda dispunha de poucos recursos e estruturas no Estado. Ao longo de sua caminhada, colaborou com estabelecimento e o fortalecimento de igrejas em diferentes bairros, municípios e também fora de Mato Grosso, além de participar de iniciativas missionárias interculturais junto a comunidades indígenas mato-grossenses, sempre procurando conciliar a proclamação de sua fé com respeito às pessoas e às comunidades com as quais convivia. Seu ministério foi sobretudo marcado pela cooperação. Além de pastorear, auxiliava na implantação, construção e fortalecimento de igrejas em diferentes localidades. cidades. Então tá aí a passagem de Braulino Neite Rodrigues, aos 86 anos, ocorrida nesta segunda-feira. Os nossos sentimentos aos familiares, aos amigos e àqueles que conviveram com o pastor. Agora

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0: Agora são 8 horas e 4 minutos, a gente está de volta com o Jornal da Cultura e eu já recebo aqui nos estúdios o advogado com atuação em direito eleitoral, Dr. Carlos Felipe Alves Moreira de Lima, para que a gente possa bater um papo aqui na 90.7 nessa manhã. Dr. Carlos, muito obrigada por aceitar o nosso convite. A gente está aí avançando já para o momento em que a gente vai até as urnas para decidir quem serão os nossos representantes. Digamos que falta um mês para isso, né? Entramos no mês de setembro, mas existem vários fatores acontecendo nesse momento que acho que vale a pena a gente conversar, né? E vamos começar por essa decisão mais recente da Justiça Eleitoral que diz respeito à disputa da presidência da República, né? Um assunto que está repercutindo bastante, que foi a decisão do ministro Dias Toffoli relativa a Renan Santos, né, sob o argumento de que existiam sites não registrados na Justiça Eleitoral que estavam fazendo distribuição de material da campanha. O ministro se posicionou de forma dura, impedindo que Renan Santos participe de entrevistas, de debates, que tenha acesso ao fundo eleitoral. E muitos especialistas estão considerando essa decisão um pouco desmedida, assim digamos, né? Como que o senhor viu esse posicionamento? E nós já temos outros casos que podemos comparar com esse de Renan Santos e que realmente mostram que houve ali uma mão mais pesada da Justiça Eleitoral. Bom dia.
1: Bom dia, Michele. Primeiramente, agradecer o convite da Rádio Cultura para participar do programa agora pela manhã. Realmente, dando o que falar, essa decisão do ministro Dias Toffoli, na minha visão, não é da decisão das mais acertadas, até pelo que nós vemos cotidianamente no período eleitoral. Basicamente, ontem eu estava fazendo a leitura dessa decisão, basicamente o que o ministro diz? Que houve a apresentação tardia de endereços eletrônicos, redes sociais, que estavam sendo usados em campanha pelo candidato Renan Santos, candidato à presidência da República pelo partido Missão. De fato, quando um candidato vai ter o seu pedido de registro apresentado à Justiça Eleitoral, ele precisa trazer todas as redes sociais que vai ser utilizado durante a campanha. TikTok, Instagram, e-mails, também a questão de domínio de outro site, que eventualmente esteja no ar, que seja pré-existente. Houve, por parte do próprio Renan, ontem, ele em coletivo informando que já teria sido informado, mas era uma falha no sistema, depois foi peticionado. E é normal, porque volta ao trâmite, às vezes até me alongando um pouquinho, mas assim, quando você faz uma convenção partidária, o partido escolhe quem vai ser o seu candidato, independente do cargo, vai ser feita parte do registro. Quando é feito o registro, ele gera dois procedimentos. Tanto que qualquer pessoa, qualquer cidadão que entrar dentro do portal de divulgação dos candidatos do TSE, vai constar na aba processos dois números. Um a gente chama de DRAP, que é o demonstrativo de regularidade dos atos partidários. Isso é referente ao partido. E o outro é o RRC, requerimento de registro de candidatura que pertence ao candidato. O DRAP, se ele é negado, se ele é indeferido, sai a chapa inteira. Isso significa que o partido não está regular. O RRC ele é individual, é do candidato. E dentro desse RRC que é apresentado essas mídias sociais, blogs, enfim, como eu mencionei. Segundo o ministro, não teria sido apresentado. E qual a leitura que o ministro fez? Você não apresentou, você está fazendo propaganda irregular, e isso aqui é um indício de fraude. E onde estaria essa fraude? Por que temos que apresentar a Justiça Eleitoral? Porque a Justiça Eleitoral ela vai comunicar as redes sociais, as big techs, digamos assim, para que o algoritmo seja restrito, justamente para que não exista uma entrega que gere desequilíbrio na disputa eleitoral. E, em tese, o Renan ele não teria apresentado, e com isso ele estaria com o algoritmo, digamos assim, aberto, diferente de outros candidatos. Porém, primeiro, eu entendo que não foi a via adequada, na minha visão. E segundo, mesmo que fosse, foi realmente muito, muito ampla a medida adotada pelo ministro. Inclusive, acredito que o próprio TSE deve reformar essa decisão quando for decidido no colegiado. Ontem mesmo, a assessoria do Renan, do candidato, havia informado que já estava, o quanto antes, apresentando o recurso cabível. E ali, basicamente assim, a questão era a rede social, mas restringiu-se toda a campanha. O candidato, até pelo partido em que ele está, se é um partido novo, a primeira eleição de disputa, não tinha tempo de TV nem rádio, mas ele não pode, por exemplo, estar aqui na rádio igual eu estou com você. Ele está proibido, sob pena de multa e outras sanções. Porém, a prática demonstra que não existem precedentes semelhantes a este.
0: Então, eram multas aplicadas,
1: exato,
0: basicamente.
1: A legislação ela nos traz que é a multa. E veja bem, a multa nem de ofício ela pode ser tomada. Então, qual seria o caminho mais adequado? Se eu tenho só uma propaganda irregular, porque eu tenho uma mídia que não foi informada e estou fazendo propaganda, então essa propaganda é irregular. Eu tenho que ter a representação adequada por propaganda irregular. Seja o Ministério Público, seja um candidato concorrente, seja a própria Justiça Eleitoral, por meio do que nós chamamos de poder de polícia, que é a possibilidade de agir de ofício para restringir atos que violem a legislação eleitoral, justamente para garantir o equilíbrio do pleito, porque é um período muito curto, esse período que nós estamos. Porém, não foi essa a postura. O ministro, ele por iniciativa de ofício, dentro do próprio pedido de requerimento, de registro, tomou essa decisão. E por que eu entendo que não é adequado? Porque quando nós falamos do RRC, que é esse requerimento do registro, ele basicamente tem que se focar em três elementos. O primeiro é verificar se o candidato ele é elegível, enfim, se preenche os requisitos, se ele não tem nenhuma inelegibilidade, como por exemplo alguma condenação que tenha suspendido os direitos políticos, e se a formalidade está atendida. Então ele, há o deferimento. Nessa eleição mesmo, nós tivemos clientes, por exemplo, que no decorrer, olha, teve uma rede social que não foi informada, ou eu acabei de tirar, tinha um domínio de um site. Então a legislação traz, ó, tirou agora, tem 24 horas para informar. Aí, para utilizar, é 48 horas depois de informado. A própria Justiça Eleitoral faz a retificação e faz constar de forma pública na aba de divulgação dos candidatos, para qualquer pessoa ter acesso, para saber quais as redes sociais estão sendo utilizadas, além das demais informações, de movimentação financeira, etc., aquilo que é necessário para manter a transparência do pleito.
0: Ontem, na coletiva de imprensa, Renan Santos falava sobre uma mudança no sistema utilizado pela Justiça Eleitoral, uhum, e que esse sistema novo é que teria apresentado a falha e que, por isso, não havia ali o registro desses sites e mídias que ele estaria utilizando. O que, que houve de mudança nesse sistema, doutor? Houve um aperfeiçoamento do que está sendo disponibilizado no processo de transparência? O senhor pode falar um pouquinho para a gente sobre a alteração que houve no sistema da Justiça Eleitoral?
1: Sim, eu não posso garantir se realmente foi esse o fato que ocorreu no caso do Renan. Ele é a defesa dele e está tudo certo. Mas sim, houve uma alteração. Nós temos um sistema, a Justiça Eleitoral tem um sistema que chama-se Tandets. Esse sistema é por onde, digamos assim, sobe-se os candidatos. Sobe aquele DAP e também o requerimento do candidato para que seja analisado pela Justiça Eleitoral.
0: Seria um grande banco de dados.
1: Exato. É uma plataforma, como qualquer outro sistema, é que você faz a inserção ali das informações. Tem o candidato, a raça, etnia, a questão dos bens que a pessoa possui, as informações, se possui processo, se não. Finalizado, aquilo ali gera o número de processos que eu mencionei, que está público também sobre qualquer candidato. Esse processo ele vai para a Justiça Eleitoral. E aí é onde o advogado entra, vai fazer as representações, a defesa, se for necessária. Eventualmente, faltou uma rede social. Você peticiona ali, informando dentro desse processo. Esse sistema, até a eleição passada, ele era feito no computador. Você baixava para fazer. Hoje ele é feito na versão web. Então, a alegação que se tem, porque tem poder para fazer isso, são os partidos que utilizam essa plataforma. Pode delegar esse poder para alguém, mas é em nome do partido que é feito esse registro. A alegação que se tem é que houve algumas falhas, no sentido de que a gente viu de outros candidatos também mencionando, outras siglas partidárias, no sentido de que a informação era inserida, mas não chegava da forma. Nós tivemos de clientes a situação de informar o endereço, por exemplo, do Facebook, mas na hora de acessar dentro da plataforma, ele não entrava para uma página que não existia. Então nós peticionamos, informando, olha, informamos lá atrás, mas aparentemente houve um erro material, o endereço é esse aqui, para não ter nenhum problema no uso daquela página do Facebook durante a campanha do candidato. Então pode ter havido de fato, lógico que isso aí vai demandar discussão, atenção de provas, enfim, Até por isso que é sempre importante tratar a ata, a gente vai fazendo, salvando, printando, buscando testemunhas, porque a gente às vezes pode ter esse tipo de situação, né?
0: Doutor, uma outra coisa que chamou a atenção também nesse processo eleitoral, lá no registro de candidatura dos nomes que estão colocados à presidência da República, foi aquele episódio envolvendo Flávio Bolsonaro, de que ele estaria filiado em outro partido que não o PL, salvo engano era no Missão, né? E aí haveria essa inconformidade para que ele pudesse fazer o registro. Depois levantou-se que alguém realmente com o login do Missão fez a filiação dele, e aí precisou haver uma correção na Justiça Eleitoral. Como é que se dá esse processo? Qualquer pessoa pode fazer a filiação de outra? O que, que é necessário para que haja esse processo de filiação? Só para a gente esclarecer esse episódio que também aconteceu nesse período de 2026.
1: Sim, a filiação, ela, na minha visão, inclusive, ela deveria ser mais robusta, mais, digamos assim, com mais etapas, talvez. Mas sim, de fato, ele não é um processo tão completo. Os partidos concedem com facilidade fazer o registro. Isso é importante sempre ter documentos, né? Comprovando que a pessoa autorizou. No caso do partido Missão, pelo que me parece, pelo menos na defesa que eles fizeram por meio de coletivo de imprensa também, eles teriam sido tudo feito por e-mail, então foi certificado, foi confirmado por e-mail, inclusive do próprio senador Flávio Bolsonaro, que é o seu gabinete. Se é verdade ou não é, isso ainda vai ser apurado, ou está sendo apurado pelas autoridades, pela Justiça Eleitoral, enfim. Mas sim, é um processo em tese simples. Tanto que o entendimento se tem, por exemplo, é que o que vale é a última filiação. Porque já aconteceu, digo por mim, por exemplo, de pegar uma ficha de histórico de um cliente, em que constava lá várias filiações, então você não tinha a desfiliação de dois partidos. Uhum. O que valia então? A filiação ao último. Então quando você filia no último, você sai do anterior, digamos assim. Isso aí é o que é considerado pela Justiça Eleitoral. Tanto é que se ele estava afiliado à Missão, ele não poderia registrar, porque ele não seria do Partido Liberal, né? Aí lógico, demonstrou-se que houve uma falha, que não era, não foi algo voluntário por parte do candidato. A Justiça Eleitoral anulou aquilo ali para validar a possibilidade do registro de candidatura do presidenciável Flávio Bolsonaro.
0: Mas fica um alerta que a gente precisa olhar para esse processo de filiação,
1: sim,
0: né?
1: Sim. Nós, eu digo, inclusive, olha, teve até no Mato Grosso, vocês podem até procurar isso aí, vai ser público, teve registro de candidaturas no passado, não vou retornar agora à eleição, que um partido ele filiou e a pessoa não autorizou. Ele até saiu na mídia na época que era a fotografia era do Gil do Vilor lá do BBB, que era a foto da urna. Então, assim, até pela própria sigla partidária, é sempre importante ter o devido acompanhamento jurídico, porque para realizar todo o ato de forma que gere garantia para o partido, quanto também para o filiado, enfim, a pessoa. Porque assim, nós tratamos do processo mais importante da nossa democracia. Existem muitas decisões, na verdade quase todas, que vão ser tomadas depois do que nós lotaremos na urna. Então o resultado das urnas dessa eleição vai significar os próximos 2 e 4 anos. Eu digo 2 porque a gente sabe que acaba também havendo um trabalho de, posteriormente, dos partidos, daqueles que forem eleitos, para as eleições municipais de 28. Então é muito importante, de fato, sempre, até a pessoa, sobretudo se é uma pessoa já envolvida no meio da política, sempre consultar, verificar se está tudo certo, né? Eu sempre digo assim, a pré-campanha, ela inicia logo após a eleição. Então, se a pessoa tem um sonho de ser deputado, ele não está nessa. Então, dia 5 de outubro já inicia a sua pré-campanha. O período mais crítico é o período de 1º de janeiro do ano da eleição. Então é sempre importante buscar, verificar ao decorrer desse tempo, se está tudo certo, se não tem nenhuma pendência, porque às vezes faz um trabalho de pré-campanha muito grande, mesmo seja às vezes no ano da eleição, mas chega no momento do registro, da organização, e não concede. Nós tivemos já clientes, por exemplo, que contavam com isso, chegou no momento da convenção partidária, né, da escolha dos nomes, um pouco antes ali, organizando as documentações, faltava uma prestação de contas de uma eleição passada, que ele achava que estava tudo ok, não estava. Então não gera, por exemplo, a certidão de quitação eleitoral. Então isso é um óbice para que seja feito qualquer registro novo enquanto esse problema anterior não seja resolvido. E se você está em cima do pleito, não tem tempo hábil para se resolver.
0: Doutor, a gente viu na última semana começar o horário eleitoral gratuito. Né? E queria que a gente pudesse explicar um pouquinho para o ouvinte da cultura como é que se dá a divisão do tempo para esse horário eleitoral. E teve até uma situação curiosa, que foram dois candidatos de uma chapa, que é a chapa do Senado, composta por PL e MDB, que estão discutindo na justiça a divisão desse tempo, porque não aconteceu de forma igualitária, né? Esperava-se que cada um dos candidatos tivesse o mesmo tempo para o programa eleitoral, e isso não aconteceu. Um ficou com tempo maior que o outro. Então, eu queria que o senhor pudesse explicar para a gente como é que se dá essa divisão, qual é o cálculo que se faz? É a representatividade no Congresso que determina isso? E por que existem candidatos que têm tempo de TV e outros que não têm?
1: Perfeito. De fato, é a representatividade no Congresso, sempre considerando a última eleição. Por exemplo, da situação do Partido Missão, nós estávamos falando há pouco, que eles não possuem hoje tempo de TV e de rádio. Por quê? É a primeira eleição deles, então eles não têm representante. Apesar de terem, salvo engano, o Kim Tataviri como representante, mas ele não foi eleito pelo Missão. Então é a primeira eleição, como dito, que uma Missão participa é essa. Então é verificado a representatividade no Congresso, tanto que as siglas partidárias, você pode verificar que elas sempre buscam a eleição de deputados federais, priorizam. Porque isso significa muito. Isso aí significa também representatividade para fins de financiamento eleitoral, o fundão eleitoral, para tempo de TV e de rádio. A divisão é feita de que forma? Você vai ter os blocos, que é o horário eleitoral obrigatório, na parte da manhã para os rádios, por exemplo, depois vai ter mais na parte da tarde, tem a TV do mesmo modo, e também tem por meio das inserções. As inserções é aquilo que ocorre no decorrer do dia.
0: Seria a propaganda,
1: exatamente,
0: né?
1: Exatamente. Isso, nós estávamos um pouco antes de iniciar aqui, 2, 3 inserções que teve aqui na Rádio Cultura, e isso acontece em todos os meios de comunicação que vão aplicar o horário eleitoral gratuito. É importante destacar que essas inserções, elas são decisões da emissora, a forma como vai ser lotada. Mas o tempo, ele é de 70 minutos diários. Esses 70 minutos, ele é dividido entre as siglas partidárias, conforme a representatividade que esses partidos possuem no Congresso. As coligações, elas servem também para unir forças. Então, o partido tem lá 10 segundos, o outro tem 15, então já passa a ter 25. Que também muitas vezes é feito validações por fins de estratégia propriamente. Até porque, por mais que nós temos uma força muito grande das redes sociais, não é inegável o poder de alcance de uma TV e de um rádio.
0: Pode concluir.
1: Perfeito. Então, o que nós temos? O tempo de 70 minutos. É feita a divisão conforme essa representatividade, tanto que antes de iniciar o período eleitoral, a Justiça Eleitoral ela faz uma reunião com os partidos, teve a reunião agora mês passado, mês de agosto, em que é feito a distribuição, até mesmo para saber a ordem inicial do primeiro dia, quem vai ser primeiro, quem vai depois, e aí é dividido por dias da semana. A própria lei vai nos trazer a divisão, os dias que são para presidente da república, o dia que é para governador, deputados, para senador, enfim, assim por diante. E as inserções, elas têm esses 70 minutos, dividido 35 minutos para o proporcional, que são deputados, por exemplo, e 35 minutos para a majoritária, que no caso é governador e senador e presidente da república, nesse caso específico nosso, né, dessa eleição geral que nós estamos. E aí o partido internamente ele vai fazer a sua divisão desse tempo, conforme seus candidatos. Então, por exemplo, se eu tenho uma chapa com 9 candidatos a deputados federais, não necessariamente eu tenho que dividir em 9 exatamente todo o período. Porém, tem a situação das cotas. Então, por exemplo, eu preciso, conforme a legislação, dividir o tempo proporcionalmente ao número de mulheres. Então, se eu tenho uma chapa com 9, eu tenho 3 mulheres, tem que ter uma porcentagem de 30% também destinada a essas mulheres. Da mesma forma, a pessoas negras e também a indígenas. Então, se eu tenho um indígena dentro da chapa, esse indígena representa ali, sei lá, 10%. Então, 10% daquele tempo tem que ser destinado a esse indígena. Do mesmo modo, negros e com mulheres, conforme prevê a legislação eleitoral.
0: E como é que o eleitor deve encarar esses momentos do horário eleitoral gratuito, doutor, e também a participação desses candidatos em debates? Hoje mesmo a gente tem o debate da TV Vila Real, que começa daqui a pouquinho, às 10h30. Porque no horário eleitoral gratuito a gente só vai ver o que eles querem que a gente veja. Né? No momento de entrevistas e de debates é que a gente consegue, de fato, entender um pouquinho mais do que defende aquele candidato, do que ele tem de pontos fortes e de pontos fracos. Como é que o senhor analisa, né, esses dois momentos?
1: Certo. Primeiro, a questão do horário eleitoral gratuito, ele é, como você mesmo disse, a informação que vai ser gerada pelo candidato, pelo partido, conforme as estratégias ali traçadas. Às vezes nem dá tempo. É tão pequeno, curtinho. Às vezes você tem ali 5 segundos para um candidato, 7. Então ele basicamente fala o nome, o número e algum lema, algum slogan ali. Não tem como efetivamente você conhecer. Você só fica sabendo quem é para eventualmente ir atrás, investigar, pesquisar, compreender quem é a pessoa. Mas é muito importante esse horário. Quando eu era mais novo, eu não entendia isso. Eu falava assim, nossa, a hora do desenho aqui.

0: e vai ser suprimida pelo horário eleitoral. Mas é importante porque, assim, é por meio dele que a gente vai saber quem são os nossos candidatos. Às vezes você anda em regiões, aqui dentro de Cuiabá mesmo, ou no estado, e aí você fala o nome de fulano, de Beltrão, fala, mas não sei quem é. Então, esse horário eleitoral é a possibilidade de chegar a mais pessoas, aquilo que muitas vezes a rede social não concede, até mesmo por essa limitação do algoritmo que eu mencionei no início. Quanto aos debates, bem pontuado, é essa questão de você poder entender quem de fato é o candidato, eventualmente seu histórico, até porque sempre vai ter ali a situação da pessoa falar, olha, você fez isso, você fez aquilo, foi na sua gestão foi assim ou foi assada, né? Enfim, então isso é importante para o eleitor compreender e entender a profundidade do tema. Tava até uma discussão sobre essa situação do Augusto Cury, do drone, que ele deu a reportagem, aí algumas pessoas fizeram meme, até o próprio Augusto fez alguns vídeos agora satirizando esses memes e tendo que vir explicar com mais detalhe o que seria essa proposta efetivamente. Não seria apenas aquele recorte, digamos assim, que foi visto na sabatina dele no Jornal Nacional. Mas vendo isso, eu entendo que provoca em nós, enquanto eleitores, aquele desejo de entender mais, de ir atrás para saber se aquele projeto é bom ou não. Isso também possibilita que aqueles candidatos, talvez se posicionem ali como uma terceira via, ganhem também a visibilidade, tanto aqueles que eventualmente têm horário eleitoral, normalmente não tem, vamos pegar o exemplo do Renan Santos, ou até mesmo o tempo é curto, como o exemplo do Jair Messias Bolsonaro na eleição de 2028, perdão, de
1: 2018.
0: 2018, mas estando inserido dentro de um debate, isso pode ilustrar em nós, enquanto eleitores, essa vontade de ir atrás, compreender melhor e debater. Porque acabou, é um monte de recorte nas redes sociais e os comentários ali sempre de apoiadores ou pessoas que estavam tendentes, mas aí voltaram atrás, ou não estavam tendentes e agora vão por aquele caminho. Porque eu costumo dizer que a eleição ela é um organismo vivo. Nada está decidido. Você tem uma pesquisa, que é o retrato do momento, por exemplo, mas você precisa ver o álbum inteiro. E no final das contas, talvez a foto mais borrada é a que vai sair na urna ali, né? Não tem como ter essa definição. E o debate ele serve para isso. E até mesmo para ir. Você pode ver que são vários debates, né? São feitos, diversas emissoras fazem, até chegar ali no último, próximo à eleição. Essa construção também possibilita que o próprio candidato ele vá adequando as suas narrativas, enfim, a sua construção estratégica, para buscar convencer o eleitor de que ele. Ela, enfim, é o melhor, a melhor candidata para ser depositado um voto de confiança na urna.
1: Eu costumo dizer que assim, a gente que trabalha com isso está muito envolvido no processo eleitoral, discutindo essa situação, mas me parece que a população em geral é nesse momento que ela começa a se interessar por essa discussão, né? Talvez lá pelo meio de setembro a coisa esteja ainda mais borbulhante no público em geral. O horário eleitoral e os debates também marcam essa coisa do despertar da população, do interesse para esse assunto, da análise de quem é que está disponível para lá em outubro ela chegar e apertar o número na urna.
0: Ah, sem dúvida alguma. Nós, se pararmos para analisar o tempo, antigamente você tinha muito mais tempo de campanha do que tem hoje. E se duvidar, hoje ainda é muito, porque para a gente que trabalha com isso, é um período assim muito deslotante, né? Isso é intenso de serviço. Mas, antigamente, por exemplo, você tinha um carro de som na rua. Então, a senhorinha acordava ali para, sei lá, comprar um alface na feira, era o carro de som de 10 candidatos que passava por ela. E aí nisso vinha o do deputado, o deputado federal, aí vinha quem ele apoiava para Senado, para o governo, para presidente da República, tudo numa. Então ele já conseguia entender desde o primeiro dia. Isso nós não temos mais hoje. Tem certas limitações, tem limitação de horário, você não tem mais aquele showmício, você atraía as pessoas para poder ouvir as propostas. Então, de fato, o debate ele acaba sendo o melhor momento dentro da realidade atual que nós temos. E, sobretudo, quando surge aqueles cortes, alguma situação que vai para a rede social e vira engajamento, o fulano não assistiu, aí ele, por aquilo ali ele já vai atrás. Algumas das sabatinas, às vezes, teve agora para presidente da República, não conseguia acompanhar. Então, alguns recortes que eu vi, me ensejou em mim o desejo de ir atrás e assistir um pouco mais. Então, sim, de fato, é o momento que eu acho que vai dar o start para ampliar as pessoas, porque a população, na minha opinião, ela está muito distante do debate político. E a cada ano que passa, isso tem aumentado. É diferente, por exemplo, de uma eleição municipal, sobretudo cidades do interior, você conhece ali.
1: Está mais próximo,
0: exato,
1: né?
0: O candidato, assim, vai, e trata-se da dor local. É do posto de saúde, é do buraco que vai estar ali no asfalto, enfim. Agora, uma eleição geral parece muito distante. Porque o debate que o candidato a presidente vai falar é sobre questão fiscal, sobre a geopolítica. Então, isso está muito distante da realidade do eleitor. Então, eu entendo que, sim, o eleitor ele acaba se distanciando, estando distante do debate político. E esse debate eleitoral, que é feito pelas emissoras, estava sendo fundamental para que ele possa ser, vamos dizer assim, inserido nesse debate. Pelo menos para no outro dia de manhã comentar a vizinha que ela viu o debate, que foi assim ou de outra forma, enfim.
1: E doutor, a gente está falando, o senhor citou pesquisa eleitoral, é o recorte do momento. Como é que está essa questão das pesquisas, né? A gente tem algum tipo de mudança para esse ano de 2026 no que diz respeito à realização e divulgação das pesquisas? A gente viu em 2024, por exemplo, um desacreditar das pesquisas, porque muitas delas não conseguiram traduzir aquilo que era o sentimento do eleitor e o resultado das urnas. Sim. Né? Então, a partir disso, houve questionamentos se o modelo era aquele mesmo, se deveria liberar ou não a divulgação de pesquisas. Como é que ficou isso para 2026?
0: No ponto de vista da legislação, não tem alteração. A pesquisa ela tem de ser comunitária,
1: registrada,
0: tem o sistema do PESTUEL, se eu me engano a pronúncia, que a empresa que vai ser responsável tem que fazer o registro, ali vai informar quem é o contratante, a nota fiscal, como que funcionou, a metodologia, as situações da amostragem, faixas de sexo, idade, enfim, todas essas informações para que possa ser aferível a pesquisa. Até quem é candidato, o partido, enfim, se tiver interesse, ele pode solicitar à justiça o acesso à íntegra da pesquisa para poder analisar se foi atendido os requisitos que a legislação traz. Então, a legalidade é isso. Agora, de fato, você verifica que a pesquisa, muitas das vezes, ela não retrata o resultado final. Eu sempre uso esse exemplo das pesquisas, em julgamentos, enfim, eu gosto de citar essa situação de que a pesquisa é o retrato do momento. Uhum. Então, o que vale é o último. Então, isso também serve, a fim de analogia, enfim, de uma metáfora, para aplicar em diversas situações da vida. Então, quando nós estamos tratando do eleitorado, veja bem, essa situação, vamos pegar um exemplo do próprio Augusto Tutori. Debate da Band, a gente viu uma crescente muito grande nas redes sociais. Teve essa batina. Nas redes sociais, pelo menos, houve uma crítica muito grande. Aquilo que foi pontuado com ele. Mas, na sequência, saiu uma pesquisa que aponta que ele já está com 11% das intenções de votos, se tornando aí, vamos dizer, se consolidando talvez como uma terceira via. Só que isso não significa que não pode aumentar ou diminuir isso, porque é o retrato daquele momento. E outra, os institutos de pesquisa trabalham por amostragem. Talvez o método possa ter que ser revisado, estudado, enfim, só que isso não cabe efetivamente à Justiça Eleitoral. A Justiça Eleitoral tem que pontuar, olha, a metodologia que você for utilizar, traga para que possa haver transparência. Óbvio que as pesquisas elas não são aquilo que vai definir o resultado efetivamente da urna. E eu também penso que nós temos uma diferença muito grande do que era no passado e do que é hoje. Uhum. Nós temos muito acesso à informação. Então, antes saiu uma pesquisa, uma amostragem, aquilo ali, para a pessoa que não tinha acesso à informação, era o suficiente para ter lá a atenção do voto útil. Eu não quero perder meu voto, então eu vou votar no que está em primeiro, certo? E há uma tendência, um exemplo. As pessoas muitas vezes pensam que eu não posso votar no fulano porque isso vai impedir o segundo turno. E não é verdade. Porque o segundo turno é seu. Se um candidato não tem 50% e mais um dos votos válidos, então eu tenho o segundo turno. Então, se eu não votar naquele que está em primeiro e votar em qualquer outro, e aquele primeiro não formar os 50% mais um, vai para o segundo turno, nas regiões em que é possível que isso ocorra. Muitas vezes, então, isso entrava a pesquisa como uma narrativa para os candidatos. O que hoje é facilmente possível
1: desmontável.
0: Desmontável, exatamente. Você pode derrubar essa narrativa de forma muito rápida. Antes, não. Se isso saía na mídia, no rádio, na TV, você muitas vezes tinha que preparar o programa do outro dia, dependendo do contexto como isso era apresentado, retirei para a justiça, para tirar do ar um direito de resposta.

0: Eleitor, ele pode mudar de opinião muito rápido. Falou agora que vota no Zezinho, amanhã tá votando no Pedrinho, enfim.
1: E tá tudo certo
0: de
1: também.
0: De fato,
1: né?
0: Como eu disse, é um organismo vivo, né? Essas eleições.
1: Doutor, a gente rodou aqui mais cedo falando que o e-título já está disponível, né, pro cidadão eleitor para poder acessar, verificar ali o local de votação, se tá tudo ok. Para a gente fechar, queria que o senhor deixasse uma recomendação para o eleitor, né? Se prepare com mais antecedência. Nós temos muitos candidatos que precisarão ser escolhidos na eleição desse ano. Então, também é importante fazer uma colinha. Queria que o senhor pudesse fazer um apanhado para quem está nos ouvindo e que vai se dirigir às urnas, né?
0: Ah, sem dúvida alguma. A colinha eu acho que é fundamental, porque é diferente das eleições municipais, que você faz dois votos, prefeito e vereador. E muitas vezes, dependendo da localidade, é algo que a gente realmente conhece muito, não tem como esquecer, enfim. Nessas eleições, nós vamos votar em mais candidatos. Então, nós temos presidente da República, senador, governador, deputado estadual, deputado federal. São 5 nomes. E os números não são poucos, né? Quando você fala de majoritária, presidente e governador são 2 dígitos, senador 3 dígitos.
1: E 2 vezes senador, né?
0: Exato. Nessas eleições são 2 vezes senador. Então são 6, na verdade. Aí deputado federal são 4 dígitos e deputado estadual são 5 dígitos. Então, sim, é muito importante que se tenha isso anotado. Seja na tela de santinhos que o próprio candidato às vezes entrega para se preencher também, ou numa folha de papel, enfim. Mas leve anotado para não correr nenhum risco no dia da eleição. Mas, além disso, é importante que a pessoa busque junto à Justiça Eleitoral, isso é fácil de se acessar no próprio site do TRE, do TSE, enfim, o seu local de votação, para verificar se não teve nenhuma alteração, nenhuma mudança, até mesmo para não perder a viagem. Quando você está tratando de uma cidade menor, é fácil. Ah, não é aqui, é ali, vai e se altera rápido. Agora, se você está falando de uma cidade, por exemplo, como Cuiabá, uma capital, ou regiões ainda maiores, é uma pernada muito grande para, às vezes, você não ter tempo suficiente para se deslocar para o colégio onde você efetivamente tem que votar. Então, a pessoa busca verificar se, de fato, ela está tudo certinho, ela está na localidade, o seu título está regular, se o local de votação, para não se perder, e a anotação dos números que vão ser depositados na urna, até para que a gente não se fique para trás nenhum candidato. E, na eventualidade, às vezes, às vezes é mais raro, mas acaba acontecendo a situação da pessoa só apoia o partido tal. Para mim não importa o candidato. Por exemplo, você vai pegar na proporcional, você pode digitar apenas pela sigla partidária, não precisa necessariamente ser por todo o candidato. Por quê? Na eleição majoritária, aí nós podemos falar senador, governador e presidente, nós trabalhamos com maioria de votos. Nas eleições proporcionais, deputados estaduais e federais, como o próprio nome diz, é proporcional. Então é feito, tem um cálculo, um coeficiente eleitoral que é feito para se chegar ao número de votos necessários para estar a cadeira na Assembleia Legislativa ou na Câmara Federal, exatamente. Então esse cálculo, ele é distribuído conforme o quantitativo de votos que o partido tem. Então nós tivemos o caso na última eleição de uma candidata, se não me engano, do PT, ter uma quantidade expressiva de votos, mas o partido, a sigla partidária, não alcançou o quantitativo necessário para fazer uma cadeira efetivamente. Então isso também é possível, a pessoa ir lá e votar só no número da sigla, e o voto ele é computado para todo o grupo, digamos assim, certo? Então é importante, só para recapitular, verificar se está tudo dentro da regularidade junto à Justiça Eleitoral, verificar o local de votação e a anotação dos nomes dos candidatos em que vai depositar o seu voto de confiança no dia 4 de outubro.
1: Doutor, muitíssimo obrigada pelas informações aqui no Jornal da Cultura. O microfone à disposição caso queira fazer mais algum esclarecimento.
0: Olha, eu te agradeço, Michelle, o convite mais uma vez da Rádio Cultura, poder participar aqui do programa com vocês. Para mim é uma honra muito grande. E, na verdade, assim, só para o eleitor ter a noção da importância do seu voto, porque nós estamos decidindo os próximos 4 anos do nosso estado e do nosso país.
1: E se a gente pensar no Senado, são 8 anos,
0: né? Exatamente, são 8 anos. Então, e outra, eu também tenho a visão de que não está se decidindo apenas 4 anos, mas os próximos, digamos, 6. Em que sentido? Certo, como eu mencionei no início, quem está sendo candidato agora, ele vai fazer sua base posteriormente. E essa base ela vai acabar influenciando nas eleições municipais. Então isso também significa os 4 anos futuros, decorrentes depois da eleição de 28, de vereadores e prefeitos. Então tudo isso é muito importante. Então é importante o eleitor, ele analisar o seu candidato, analisar o seu passado, analisar suas propostas para verificar se de fato são propostas.

0: propostas construtivas que possam efetivamente melhorar a nossa vida enquanto cidadão, porque nós não podemos pensar apenas no nosso umbigo. Temos que ter a ideia da coletividade. Aquilo que importa, questão da saúde, da infraestrutura, segurança, que hoje é um tema assim, muito necessário de ser discutido, na minha opinião. Então, para o eleitor, o retrato é: preste muita atenção em quem vai votar e vá tranquilo no dia 4 de outubro. E nós, profissionais que estamos lidando com isso, vamos continuar aqui aderidos até o dia 4 de outubro, tem muito serviço, e depois também, porque as eleições, ela pode até findar, apesar de que vai ter possivelmente segundo turno, mas a grande maioria já vai ter se findado. Só que nós entramos também depois na etapa de prestações de contas, análise de diversas outras questões, que, ou seja, não finaliza de fato as eleições, pelo menos para nós profissionais que atuam dentro dessa área, no dia 4 efetivamente.
1: Esse foi o Dr. Carlos Felipe Alves Moreira de Lima, advogado com atuação em direito eleitoral, que conversou com o ouvinte da Cultura na manhã dessa terça-feira. 8 horas, 41 minutos, intervalo, a gente volta já.

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1: Oito horas 45 minutos, a gente está de volta com o Jornal da Cultura e vamos fazer o nosso giro pelo noticiário local. Mas antes da gente rodar os nossos áudios, Amaral, vamos trazer informações sobre o debate que acontece daqui a pouquinho na TV Vila Real com os candidatos ao governo de Mato Grosso. Então nós temos nessa terça-feira, às 10h30, o primeiro debate com os candidatos ao governo do estado na TV Vila Real. Então, após dedicar a segunda-feira para a preparação para o primeiro debate televisivo dessa campanha para o governo do estado na TV Vila Real, do Grupo Gazeta de Comunicação, o governador Otaviano Piveta, o senador Wellington Fagundes, a médica Natasha Slessarenko, Rafael Milas, Maurício Coelho e sargento Laudicério se enfrentarão em 5 blocos durante 2h30 nessa terça-feira, às 10h30 da manhã. Os candidatos também poderão levar equipes de comunicação e marketing, além de convidados. Já no estúdio, apenas os 6 candidatos permanecerão em seus locais sem a presença de sua equipe. Apenas nos intervalos é que um membro da equipe poderá ir até o candidato para passar orientações. Os candidatos só poderão deixar o estúdio durante o horário eleitoral obrigatório. Nesse tempo, o debate é interrompido e retoma imediatamente após o término. No primeiro bloco, os candidatos passarão por uma sabatina com 6 jornalistas do Grupo Gazeta de Comunicação, que terão 30 segundos para cada pergunta e, no máximo, 1 minuto para que os candidatos respondam. Quem pergunta tem o direito a 30 segundos para réplica. Nesse caso, o respondente terá 45 segundos para a réplica. Iniciará respondendo conforme o sorteio antecipado, Natasha, seguida por Piveta, Laudicério, Fagundes, Milas e Maurício Coelho. Já no segundo bloco, inicia o confronto direto de ideias e propostas entre os postulantes ao Palácio Paiaguás. Cada candidato terá direito de perguntar para 2 candidatos de livre escolha, com direito à réplica e tréplica. Nesse bloco, a ordem de quem começa a perguntar é do governador Otaviano Piveta, depois Laudicério, Natasha, Maurício Coelho, Rafael Milas e Wellington Fagundes. O terceiro bloco segue com os candidatos perguntando entre si, sendo que cada candidato terá direito de perguntar para 2 candidatos, sendo que as perguntas devem ser obrigatoriamente feitas para candidatos ao qual não perguntaram no bloco anterior. Já no quarto bloco, o confronto continua, porém, cada candidato terá direito de perguntar para 1 candidato de livre escolha. O quinto e último bloco, o mediador coordena na despedida de cada candidato com 1 minuto para isso. A ordem, conforme sorteio da despedida, foi Otaviano Piveta, Natasha, Maurício, Sargento Laudicério, Wellington Fagundes e Rafael Milas. Então, esse debate poderá ser acompanhado pela TV Vila Real, pelo canal do YouTube da TV Vila Real e também pelo site Gazeta Digital, que estará fazendo a transmissão ao vivo desse debate. Não perca essa oportunidade de conhecer mais dos nomes que estão disponíveis para essa disputa ao governo de Mato Grosso. A TV Vila Real também realiza no dia 17 de setembro o debate com os candidatos ao Senado Federal. No dia 1º de outubro, ocorre o debate final do primeiro turno entre os candidatos ao governo e, se houver um segundo turno, o debate decisivo acontecerá no dia 21 de outubro de 2026. Então acompanhe essa programação da TV Vila Real, que começa hoje os debates com os candidatos ao governo de Mato Grosso às 10h30 da manhã. O presidente do PL em Mato Grosso, Ananias Filho, elevou o tom contra filiados que contrariarem as decisões eleitorais da legenda e afirmou que não haverá espaço para traidores dentro do partido. A declaração ocorre após o prefeito de Rondonópolis, Cláudio Ferreira, perder o comando municipal da sigla e anunciar apoio à reeleição do governador Otaviano Piveta, adversário de Wellington Fagundes, que é candidato do PL ao governo. Quem também se manifestou pró-Piveta foi a prefeita de Várzea Grande, Flávia Moretti. Vamos ouvir o que disse Ananias.
2: O presidente Valdemar foi bem claro. Quem é traidor, pra rua. Não tem ninguém que segura, tá bom? É pra você. Coloca nos grupos assim, seu aí, ó. O traidor que traiu o PL, qualquer um que seja. Seja prefeito, seja vereador, qualquer um. Pode abrir procedimento, tá bom? E se você quiser, eu pego um vídeo dele pra você. Amanhã, você pode olhar no TRE lá, pra você ver quem é o novo presidente do PL, Mato Grosso, PL Rondonópolis, tá bom? Traidor não tem vez, Pedrinho. Você sabe bem, traíra comigo não tem vez. Fui.
1: Então tá aí o recado de Ananias Filho, bem direcionado ao prefeito de Rondonópolis, Cláudio Ferreira, que apesar de ter sido alertado dos problemas que poderia enfrentar, decidiu caminhar com Otaviano Piveta nas eleições desse ano, em detrimento à candidatura de Wellington Fagundes. A deputada estadual e candidata ao Senado, Janaína Riva, declarou publicamente que os candidatos a deputada estadual do MDB estão fechados com a reeleição de Max Rossi para a presidência da Assembleia Legislativa de Mato Grosso. Vamos ouvir o que disse Janaína.
3: Eu tenho um compromisso firmado com ele. E eu disse a ele que eu falaria aqui. E eu vou dizer qual é. Os deputados do MDB, todos os candidatos, porque nós não sabemos quem vão eleger, mas já estão fechados para a reeleição do Max à presidência da Assembleia. Todos. Todos. Porque isso é um projeto de grupo. É entender que nós temos que construir Mato Grosso olhando para o futuro. E aqui ao meu lado, deputados federais aqui hoje candidatos, minha amiga Catiúça, está uma liderança que fez pelo social de Mato Grosso. Ninguém entregou tanto no social no estado de Mato Grosso como o Max Rossi entregou. Ninguém fez tanto para a infraestrutura dos municípios como o Max fez. Não é à toa que ele criou um tumulto na minha agenda, que ele tem um lançamento em cada canto do estado de Mato Grosso. E tenho certeza, é o deputado mais votado do estado nessas eleições. Certeza. Até porque eu tô vendo a entrega de quem apoia o Max. Aparecido Alves, Ademir, Ilditax. O grupo dele é um grupo de lealdade.
1: Então tá aí Janaína Riva falando do comprometimento dos deputados do MDB com a reeleição de Max Rossi para presidente da Assembleia Legislativa de Mato Grosso. Essa caminhada MDB Podemos, que já havia sido costurada lá atrás, né, e que se manteve nessa disputa do Senado. Então, Janaína também conta com o apoio do Podemos para alcançar uma cadeira no Senado Federal. O advogado mato-grossense Rodrigo Cirineu criticou duramente a decisão do ministro Dias Toffoli, que, segundo ele, suspendeu atos da campanha de Renan Santos. Para Cirineu, a medida é equivocada, não encontra precedentes e não teria respaldo na legislação eleitoral e nem na jurisprudência do Tribunal Superior Eleitoral.
4: Pessoal, segunda-feira, dia 31 de agosto, último dia do mês, cheguei agora em casa, acabei de jantar com a minha família. Época de campanha eleitoral é assim. E eu vim aqui comentar com vocês a decisão do ministro Dias Toffoli, que suspendeu a campanha do Renan Santos. Essa decisão não encontra precedentes e é equivocada. Em primeiro lugar, ele teve o seu registro de candidatura protocolado e, segundo o ministro Dias Toffoli, deixou, né, de apontar algumas redes sociais que faria uso, principalmente o Instagram. Só que isso, pela legislação eleitoral, tem como penalidade máxima uma multa, né? Então, o pior que poderia acontecer com o Renan nesse caso era tomar uma multa por estar fazendo propaganda numa rede social que não foi devidamente registrada no seu registro de candidatura. A suspensão de participação em debates, podcasts e de recebimento de recursos do Fundo Especial de Financiamento de Campanha não guardam qualquer relação com a irregularidade referente às redes sociais. Então, essa decisão não encontra respaldo legal e nem na jurisprudência do TSE. E me parece que na sessão de terça-feira, quando ela vai para referendo, ela fatalmente será reformada.
1: Então tá aí mais um posicionamento, né, de um advogado eleitoral se colocando contrário à postura que foi adotada pelo ministro Dias Toffoli de modo monocrático e que atingiu em cheio a candidatura de Renan Santos. O presidenciável Flávio Bolsonaro esteve em Mato Grosso nesta segunda-feira para uma agenda política em Campo Novo do Parecis. A visita não havia sido anunciada previamente, ocorreu ao lado do candidato ao Senado José Medeiros e durante a passagem pelo município, Flávio se reuniu com representantes indígenas e recebeu das mãos do cacique Arnaldo uma carta com reivindicações da comunidade. A agenda foi articulada por Medeiros e pelo primeiro suplente de sua chapa, Odílio Balbinotti, que coordena a campanha presidencial de Flávio Bolsonaro em Mato Grosso.
5: Coisa que o senhor está pleiteando aqui, que é para desenvolver, que é para produzir na sua própria terra, dar segurança jurídica, garantias que o pessoal do agro já tem. Eu servi para vocês aqui também. Eu não sei se em algum momento está aqui aquela questão de vocês terem uma semente mais forte para plantar aqui, mas também como colocar junto, é para dar essa segurança jurídica para que possam plantar produtos com mais qualidade e usar menos defensivos agrícolas, para poderem e também ficarem em pontos de competitividade, ter menos desperdício e para a gente poder o que tiver ao meu alcance que eu possa fazer, tanto nessa parte da produtividade, quanto na parte da saúde indígena, que é fundamental também. Pode contar com o presidente, com o governo do presidente Flávio Bolsonaro, tá bom? Um maior prazer, grande honra estar aqui, um grande orgulho de ver como é que vocês conseguem produzir e exercer a autonomia das suas tradições, das suas vontades, e poderem, de fato, ter autonomia sobre os seus territórios. Então, pode contar aqui comigo, Fernando. Pode contar, tá bom?
1: Então, só para a gente contextualizar para o ouvinte da cultura o que, que foi isso, né? Aí você ouviu o que disse o Flávio Bolsonaro lá com os indígenas que ele visitou no dia de ontem aqui em Mato Grosso, mas isso mostrou quão evidente está o racha dentro do PL. O Wellington Fagundes fez um malabarismo para se encontrar com Flávio Bolsonaro, ele que é o candidato majoritário que teria ali, né, o palanque de Flávio Bolsonaro em Mato Grosso, não foi avisado por Odílio Balbinotti nem por José Medeiros dessa agenda. Então, o que aconteceu? O Wellington Fagundes está enfrentando um visível processo de isolamento político e boicote promovido pela ala extremista do bolsonarismo do seu próprio partido aqui no estado. Essa crise interna ganhou contornos públicos nessa segunda-feira, quando o parlamentar ficou fora da organização da primeira visita de campanha de Flávio Bolsonaro ao solo mato-grossense. Sem ser avisado pela coordenação local, Wellington Fagundes precisou articular uma operação de logística de última hora para chegar até o candidato à presidência da República, já de saída no aeroporto de Campo Novo do Parecis. A aproximação improvisada gerou imagens de visível constrangimento antes de Flávio sobrevoar as cachoeiras da região. O desencontro no interior do estado expôs a fratura do PL em Mato Grosso. Enquanto Fagundes lidera o partido com seu nome na disputa pelo Palácio Paiaguás, os principais prefeitos e lideranças da legenda no estado declararam apoio público à reeleição do atual governador Otaviano Piveta, renegando a candidatura própria da sigla. A margem dada a Wellington ficou evidente no planejamento da comitiva presidencial. As conversas para a vinda de Flávio Bolsonaro começaram na semana passada, quando o senador Rogério Marinho conversou diretamente com o senador Cidinho Santos, com o ex-senador Cidinho Santos, que hoje é primeiro suplente na chapa de Mauro Mendes, e ele que está no PP. Cidinho é coordenador da campanha de Piveta e primeiro suplente na chapa de Mauro Mendes. Ele participou de encontros com empresários em Cuiabá para captar recursos para a campanha de Flávio Bolsonaro, reuniões das quais o Wellington Fagundes não foi convidado. A agenda oficial do presidenciável em Mato Grosso visava gravar material para o programa eleitoral e se reunir com lideranças indígenas na terra da etnia Parecis, onde conheceu lavouras mecanizadas e ouviu demandas por um fundo garantidor de crédito federal para produtores em terras da União. A articulação foi conduzida pelo deputado federal e candidato ao Senado José Medeiros e por seu suplente Odílio Balbinotti Filho, que atua na condição de coordenador-geral da campanha de Flávio aqui em Mato Grosso. Embora o itinerário final até a comunidade indígena tivesse sido traçado no domingo, dia 30, Fagundes só tomou conhecimento da presença do seu correligionário na manhã de segunda-feira. Para reverter a ausência que selaria publicamente o seu isolamento, o candidato do PL alterou drasticamente a sua agenda de campanha e gravou um vídeo das redes sociais ainda no interior de um avião. Ele viajou acompanhado pelo presidente estadual da sigla, Ananias Filho, pela deputada federal Coronel Fernanda, pelo deputado

0: estadual Gilberto Catani e pelo vereador cuiabano Rafael Ranalli. A perseguição em busca de um registro ao lado de Flávio Bolsonaro enfrentou desencontros geográficos. Por falta de informações precisas fornecidas pela coordenação, a comitiva de Wellington pousou e se dirigiu inicialmente à aldeia errada. Para não perder o presidenciável, o grupo se deslocou até o aeroporto municipal de Campo Novo do Parecis. O empenho surtiu efeito no local de desembarque. Fagundes conseguiu falar com Flávio Bolsonaro e posar para fotos e vídeos acompanhado do seu vice na chapa, o empresário Reinaldo Moraes, conhecido como Rei do Porco. Questionado sobre a falta de convite e o clima de isolamento reservado ao candidato ao governo da própria legenda, Odílio Balbinotti afirmou que soube da visita apenas no domingo e se recusou a dar detalhes sobre a ausência de Wellington na lista de convidados. Procurado para comentar o boicote de aliados do PL e a manobra para conseguir o registro fotográfico, Wellington Fagundes recusou-se a responder e orientou que a reportagem procurasse sua equipe de comunicação. Em nota, a assessoria de imprensa de Fagundes negou qualquer tipo de atrito entre a campanha estadual e os organizadores da visita de Flávio Bolsonaro. A equipe afirmou que o senador já tinha conhecimento prévio de que a passagem do presidenciável por Mato Grosso seria estritamente dedicada a gravações internas para propaganda eleitoral e que, por isso, ele chegou só depois nesse encontro. Mato Grosso é tido pela cúpula nacional do PL como um reduto estratégico do eleitorado conservador e ligado ao agronegócio. A rota de colisão entre os quadros locais, no entanto, escancara a dificuldade de alinhar o grupo todo em torno de uma chapa com concorrência direta no estado. Então, essa é a situação vivenciada dentro do PL, né? O racha é evidente, Wellington Fagundes vem enfrentando dificuldades. Até o momento, 26 prefeitos que integram a aliança formada por PL, MDB, Novo e Federação Renovação Solidária, que é composta por PRD e Solidariedade, 26 prefeitos já se afastaram do projeto de Wellington Fagundes e passaram a apoiar Otaviano Piveta. Então, o clima que o Wellington vivencia nessa campanha eleitoral é bastante delicado, inclusive, ou principalmente, com os seus correligionários. E para a gente ir embora, Amaral, vamos rodar esse áudio do Mauro Mendes, que ele nega ter retirado Otaviano Piveta do santinho de campanha e afirmou que a repercussão ocorreu porque apenas um dos lados do material foi divulgado. Vamos ouvir o que disse Mauro Mendes.
1: O senhor tirou Otaviano Piveta do
2: seu
1: santinho?
2: Não, não tirei não, Luciana. Aquilo ali foi uma maldade de quem publicou. Sabe por quê? Mostraram um lado do santinho, esqueceram de ver que no outro verso do santinho está lá o meu número, o dele e da esposa. E quem fez aquilo ali foi o candidato a federal, e lá está o número do Piveta.
1: Agora só tem um minuto para as suas considerações finais.
2: Obrigado, agradeço aqui a vocês, agradeço a oportunidade.
0: Então tá aí, Mauro Mendes dizendo que o que fizeram foi maldade, que ele não retirou Otaviano Piveta coisa nenhuma do seu material de campanha e que o apoio segue firme e forte nas eleições desse ano. Para encerrar o programa de hoje, a gente escolheu Don't Cry, de Guns N' Roses. Tenha uma excelente terça-feira. Acompanhe o debate na TV Vila Real. Amanhã, 7 da manhã, a gente está de volta, esperando mais uma vez contar com a sua companhia. Um beijo e até lá!

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5: Bom dia, Cuiabá. Bom dia, VG. Bom dia, Mato Grosso maravilhoso. Eu sou Mila Rizzi e estou chegando para ficar junto com você até as 2:10. Excelente manhã desta terça-feira, 1 de setembro de 2026. Início de setembro deve ser marcado por 50% de chance de chuva rápida durante a tarde e a noite na capital. Que maravilha, hein?
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5: Coordenação Leno Franza, programação é do Beto Silva, direção geral Dorileu Leal. Temperatura neste momento 32 graus, umidade relativa do ar 49%. Seja muito bem-vindo à Cultura FM. A partir de agora nós vamos passar 4 horas assim maravilhosa, regado de muito flashback, claro, com a sua participação também, porque daqui a pouquinho tem o flash do ouvinte. Você pode indicar a sua música pelo WhatsApp 999872339. Toda flor que encanta passa por um período de aprendizado interno. Que setembro seja o mês em que tudo começa a florescer. Não espere o ano acabar para fazer valer a pena, viu? Setembro é a sua nova chance e que Deus nos abençoe. Vamos começar com Bad Boys Blue, a música de 1988, A World Without You.

0: 10h19, bom dia pra você. Don't Talk, Just Kiss, eu, Right Side Fred, eu caminhava com nenhum de nós e África com Toto. LVGE decreta emergência por incêndios e fogo devasta Morro de Santo Antônio.
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0: A Prefeitura de Santo Antônio do LVGE decretou situação de emergência diante do avanço do fogo na zona rural da cidade. Ontem, um incêndio atingiu o Morro de Santo Antônio, um dos pontos turísticos de Mato Grosso. O fogo foi visto de longe em vários pontos da cidade. O documento assinado pela prefeita Franciele Magalhães, o decreto leva em consideração o parecer técnico da Defesa Civil da cidade, que aponta condições favoráveis à propagação de incêndios florestais. Entre os locais de risco estão as comunidades de Varginha, Altos do LVGE e a Fazenda Experimental da UFMT. A situação de emergência por queimadas e incêndios na região tem o prazo de 90 dias. A Prefeitura autorizou ainda a convocação de voluntários para reforçar as ações. O Corpo de Bombeiros reforçou nesta terça-feira a operação de combate ao incêndio. 3 aeronaves passaram a atuar na ocorrência, que também conta com 5 equipes em solo, que atuam em diferentes pontos para conter as frentes de fogo e evitar o avanço das chamas. Redação, Thalita Rocha.
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9: 10h23, ótima manhã desta terça.

Benjamin R. Stay the Night, música de 86, amor, meu grande amor, Barão Vermelho e Everybody com Backstreet Boys. 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
1: 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E a hora certa na Cultura FM. 10h44,

No flash do ouvinte de hoje, vamos atender o Ricardo Soares, do bairro Industriário de Cuiabá. E a música que ele quer ouvir é Lighthouse Family, Love Never Minute. Cultura FM, a sua melhor companhia. Bom dia pra você.

Cultura FM 90.7, Los Del Rio, Macarena, música de 93, See the Best com a Tina Turner. Quero mandar um abraço carinhoso pro Ricardo, Paulo, Juninho, Bruno, Fúvio também, o Adenilson aí na sintonia da Cultura FM. Bom dia pra vocês. Vem aí o horário eleitoral gratuito e a gente volta em 25 minutos, mas antes dá pra você curtir ainda o Engenheiros do Havaí, Alívio Imediato, música de 89.

0: Território Nacional, 11 horas, 59 minutos, 50 segundos.
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1: Em vídeo nas redes sociais, o prefeito de Cuiabá, Billy Brunini, anunciou o lançamento do Cuiabá Card Estudantil, com previsão para entrar em vigor entre sexta-feira e a próxima segunda-feira. A medida concede gratuidade nos ônibus municipais em qualquer horário e dia, válida para escola, lazer, esportes e cultura. Para ter direito ao benefício, o aluno precisa atestar a frequência diária nas aulas. O estudante tem que continuar indo nas aulas, ele tem que continuar participando da escola e, se ele faltar, ele vai perder o outro dia do benefício. Então, ele não pode faltar nenhum dia. Não tendo falta, ele tem o passe livre total. Não só para ir para a escola, mas para ir para onde quiser. Então, o estudante, né, livre o dia todo para aproveitar

0: Outro horário do dia para praticar esporte, ganhar cultura, disse Abílio. Ainda, segundo o prefeito, a parceria com as empresas de transporte não gerará acréscimo de custos aos cofres públicos municipais. Redação, Thalita Rocha.
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0: 11h39, Cultura FM 90.7. A pressa e a vontade de encontrar alguém pra amar e ser amado, hein? A vida fica muito mais completa quando compartilhada. Encontrar alguém de 96, Jota Quest, Everything I Own com Boy George. A gente vai pra um rápido intervalo e a gente volta já já com muito mais pra você. Lembrando que daqui a pouquinho, a partir do meio-dia, nós temos o nosso encontro com os clássicos da cultura. Aquela viagem gostosa, só de clássicos pra você. Rapidinho, viu? A gente vai pro intervalo e ainda volta com mais uma sequência do Nova Manhã pra você. 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
1: 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E a hora certa na Cultura FM. 11:42.

0: A Kind of Magic, Queen, Maior Abandonado, de 84, com Barão Vermelho. All I Wanna Do Is Make Love To You, com a banda Heart. O Nova Manhã indo embora, volta amanhã a partir das 10 horas. A gente vai para aquele rapidíssimo intervalo, porque vem aí o programa mais gostoso do seu Daio. Vamos viajar juntinho comigo e com a Cultura FM, então bora lá.
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0: Meio-dia e excelente tarde para você. Eu sou o Mila Riz e nós vamos juntos até as 2, a partir de agora, com os clássicos da cultura, aquela viagem gostosa de só música boa. Coordenação, Leno França, programação do Beto Silva, direção-geral, Dorileu Leal.
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0: Tá indo almoçar? Bom almoço pra você. Tá em casa, tá no trabalho, tá no trânsito, curtindo essa programação maravilhosa da Cultura FM. Saiba que é um prazer enorme estar na sua companhia. O Rodrigo mandou uma mensagem aqui lá do Cochipó, falando que ela apareceu. Olha só que delícia. Foi por 5 minutos, né? Mas já é. Seja bem-vinda, chuvinha gostosa. Quem sabe lá não volta à tarde assim com mais força, né? Pra dar aquela refrescada gostosa. Bora abrir os clássicos de hoje, porque programa bom é assim, né? Só música boa. Músicas clássicas não envelhecem, elas viram patrimônio da nossa memória. São trilhas sonoras que atravessam gerações e continuam tocando a alma como se tivessem sido feitas hoje. Aumente o som e vamos fazer uma viagem no tempo. Bem-vindo ao lugar onde a boa música é eterna e cada canção traz de volta uma grande história como essa aqui, Betty Davis Eyes. É o maior sucesso da carreira da cantora norte-americana Kim Carnes, lançada em 81 do álbum Mistaken Identity. A canção se tornou um fenômeno global, permanecendo por 9 semanas no topo da Billboard Hot 100 e vencendo os prêmios de gravação do ano e também canção do ano de 82. É uma clássica, né? Femme fatale, né? Descrevendo uma mulher sedutora, misteriosa e manipuladora que exerce um charme magnético sobre os homens. Olha só que delícia! Utilizando referências às divas do cinema clássico como Betty Davis.

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0: Meio-dia 17, Island Stream com Kenny Rogers e Dolly Parton, Sensual, Roupa Nova, You Are Everything, Diana Ross and Marvin Gaye. E agora, vamos falar de futebol.
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0: A 25ª rodada do Brasileirão terminou na noite de ontem. Coritiba superou o Remo por 3-2 em jogo com duas viradas no marcador e decidido nos acréscimos do segundo tempo. E com resultado, o Remo continuou com 23 pontos ainda na vice-lanterna. Já o Coxa se aproximou do G5, que é uma zona de classificação a Libertadores. O clube paranaense foi a 37 pontos e assumiu o sétimo lugar. São 3 pontos de diferença para o Bahia, quinto colocado. Atlético Mineiro e Cruzeiro fazem hoje, às 20h, na Arena MRV, o segundo e decisivo clássico pelas quartas de final da Copa do Brasil. Depois do empate de 1-1 no Mineirão, quem vencer avança às semifinais. Uma nova igualdade leva a definição para os pênaltis. O Galo chega para o confronto com uma sequência de 13 jogos sem perder. E a confiança no alto para decidir o confronto em casa. Do outro lado, o Cruzeiro chega para a partida após derrota para o Vasco e eliminação para o Flamengo na Libertadores. Redação, Thalita Rocha.
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3: Meio-dia 22, excelente tarde para você.

Long Train Running é um dos maiores hinos do classic rock, lançado em 73 pela banda norte-americana The Doobie Brothers. Composta pelo vocalista e guitarrista Tom Johnston, a faixa faz parte do aclamado terceiro álbum da banda, The Captain and Me, o energético solo de guitarra que divide a música no meio. É tocada pelo próprio compositor e vocalista Tom. A letra faz alusão a trens históricos americanos cruzando o país, usando a viagem contínua dos vagões como uma metáfora para a jornada da vida. O tema central é resumido no famoso refrão "Without love, where would I be now?" Sem amor, onde você estaria agora? A música defende que, apesar das dificuldades da vida, exemplificada na letra, e o amor é o único motor que nos mantém no trilho certo. Bora lá curtir essa música maravilhosa, porque essa aqui é uma viagem. Aumenta o som aí.

0: Meio-dia 40 e a rua mordida de amor. Always com Bon Jovi, não vá, Sandra de Sá. A gente vai para um rápido intervalo, voltamos já já com muito mais para você. 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
0: Meio-dia 42, ótima tarde desta terça-feira para você que está na sintonia.

curtindo os clássicos da cultura, vamos abrir essa sequência com Where Are You Now, maravilhosa. Uma das baladas de maior sucesso da banda escocesa de hard rock Nazareth, lançada em 1983. A música se tornou um clássico absoluto das rádios de classic rock e flashback, especialmente no Brasil, onde a voz marcante do vocalista Dan McFerdy imortalizou o sentimento de melancolia da faixa. A música retrata de forma direta e profunda a dor do arrependimento e a solidão após o fim de um relacionamento. Ele se vê preso às memórias do passado enquanto tenta seguir em frente, questionando repetidamente onde está a pessoa amada e admitindo que precisa dela naquele momento. Que coisa, né? Where are you now? I need you now. Onde está você? Você sabe que eu preciso de você aqui comigo. Maravilhosa Nazareth, Cultura FM, clássicos pra você.

0: Meio-dia e 59, Menudo, If You're Not Here By My Side, Certas Coisas, Lulu Santos e Kisses in the Air com Don McLean.
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1: 1:02. Excelente tarde dessa terça-feira, 1 de setembro de 2026. Eu sou Mila Rizzi, junto com você até as 2. 60% de probabilidade de chuva, temperatura 34 graus e a umidade relativa do ar 47%. Vamos abrir a segunda hora dos clássicos de hoje com uma música maravilhosa para você. Father and Son, que é um dos hinos mais profundos e emocionantes da história do folk rock, lançado em 1970 pelo cantor e compositor britânico Cat Stevens. A música retrata uma conversa dolorosa e realista entre pai e filho, jovem.

0: E você já encontrou a fórmula do amor? Ainda não? Nem eu, viu? Se você souber, passa aí, ó, 999872339, a fórmula do amor, Kid Abelha. I just wanna have you com Megabeat pra você e Father and Son com Cat Stevens. Estrada de Chapada terá interdição total no dia 6 de setembro.
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0: A estrada de Chapada dos Guimarães será totalmente interditada no dia 6 de setembro para o evento esportivo Bota para Correr Olímpicos 2026. Para a realização do evento, a Sinfra autorizou a interdição total do trecho entre os quilômetros 39 e 51, das 5h30 da manhã até as 9h30. A medida é necessária para garantir a segurança durante a realização do evento, que tem estimativa de participação de 1.500 atletas. A operação contará com a atuação integrada da Polícia Militar, Corpo de Bombeiros, ICMBio e demais órgãos envolvidos, buscando garantir segurança dos participantes e a fluidez do tráfego, inclusive situações de emergência. Por causa do bloqueio, os motoristas, turistas e demais motoristas que pretendem utilizar a rodovia devem programar os deslocamentos com antecedência. A organização do evento deverá instalar sinalização e indicar rotas alternativas aos motoristas durante o período de bloqueio. Redação, Thalita Rocha.
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tarde maravilhosa dessa terça-feira pra você, viu? Vamos abrir essa sequência aqui, ó, com uma música perfeita pra você curtir assim juntinho. Out of Love é uma das baladas mais famosas e românticas de todos os tempos, lançada em 1980 pelo duo de soft rock australiano, o Air Supply. Ela foi escrita por Graham Russell e Clive Davis, e a canção faz parte do álbum Lust in Love, que alcançou a segunda posição da Billboard Hot 100 dos Estados Unidos, tornando-se um hino definitivo de corações partidos da década de 80. A canção funciona como um apelo dramático para que pessoa amada retorne, cure a ferida deixada pela separação. Mostrando o orgulho sendo deixado de lado em nome do sentimento. Então, bora aproveitar a vida, que a vida é um espetáculo imperdível. 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

1h37, Perigos Easy Posse, Ticket to Heaven com Dire Straits e Muito Estranho com Dalto. A gente vai para um breve intervalo, mas antes eu quero falar para você que tem vaga

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3: 1h41, ótima tarde dessa terça-feira, 1º de setembro de 2026. Que dia maravilhoso! O clássico do cinema tá chegando pra você. Cine Cultura, bora lá conferir?
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3: Pretty Woman, lançado no Brasil como A Linda Mulher e em Portugal como Um Sonho de Mulher, lançado em 1990, o filme é uma comédia romântica icônica, dirigida por Gary Marshall e estrelada por Julia Roberts e Richard Gere. Edward Lewis. Richard, um empresário rico e frio, contrata uma prostituta cheia de vida, que é a Vivian, Julia Roberts, para ser a sua acompanhante em eventos sociais por uma semana. O que era apenas um acordo comercial transforma-se em uma improvável e apaixonante história de amor contemporânea baseada no conto da Cinderela. A música tema, a canção Oh Pretty Woman, foi composta originalmente por Roy Orbison em 1964. Ela se tornou a marca registrada do filme e viveu um enorme ressurgimento global devido ao sucesso de bilheteria do longa nos anos 90. O papel consagrou Julia Roberts mundialmente, rendendo a ela um Golden Globe e uma indicação ao Oscar de melhor atriz.

passa aqui pra gente dar boas-vindas a setembro maravilhoso, sol de primavera, Beto Guedes, que isso, hein? Sixpence No The Rich, Kiss Me, Hey Jude com Kiko Zambianchi, encerrando os clássicos de hoje, que retorna amanhã a partir do meio-dia. Já já, Beto Silva vai te fazer companhia. Eu volto logo mais a partir das 8 da noite. Um beijo super carinhoso pra você. Obrigada pela companhia e pela sintonia. Vou deixar a última de hoje com todo o meu carinho pra você. Saiba que foi um prazer enorme estar junto com você aqui na Cultura FM, a melhor de Cuiabá, com certeza, 90.7. O tempo passa, as modas mudam, mas os clássicos permanecem. Eles têm o poder mágico de nos transportar para um lugar, um ano, com um abraço específico em apenas 3 acordes.

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1: Muito bem. Salve, salve, boa tarde para você, ouvinte querido da Cultura FM 90.7, 2 horas e 5 minutos depois da Mila Rizzi. A partir de agora, nesse mês de setembro, nosso amigo Carlos, você que é ouvinte dele de todos os dias e todas as tardes, já tá sabendo, né? O Carlos está de férias a partir de hoje. Ele volta só em outubro. Então vai aqui o nosso desejo pro nosso irmão querido, um bom descanso, aproveite bem essa lacuna que a vida nos permite de descansarmos. Então, este que está chegando por aqui, o Beto Silva, fazendo as vezes de Carlos Matos, que está de férias durante este mês 9 desse ano de 2026, neste que é 1º de setembro de 2026. Coordenação artística do Lennon France, direção geral do Dorileu Leal. Quero contar com a sua interatividade, a sua participação. Daqui a pouquinho tem um flash do ouvinte, tem o Discoteca Cultura, tem o Batalha para você escolher entre as décadas. O que será que você vai querer hoje? Fique à vontade. 9987-2339. Juliana, boa tarde para você. Alô, Pátia Amorim, boa tarde para você. Mandar um abraço pro Marco Antônio, que já chegou por aqui, desejando boa tarde para todo mundo. E você, tá nos ouvindo aonde nesse inverno gelado de Cuiabá? Brincadeira. Deixa para depois, porque agora tem Have Children na programação da Cultura de 1984, para começar bem o Tarde e Companhia.

E aí? É a banda Blitz, com Ego Trip 1984, aqui no Tarde Companhia da Cultura FM. Boa tarde para Thalita Rocha, já mandando para nós aqui as informações do Cultura News. Obrigado pela sintonia. E também está colado com a gente é a Paty Amorim. Boa tarde, Paty. Carlinhos, o Carlos Matos está de férias. Bom descanso para o nosso querido irmão. O Marco Antônio também chegando por aqui, desejando boa tarde para todo mundo. Desejando um boa tarde para toda a galera ligada na frequência do Flashback. Gente, é o seguinte, daqui a pouquinho, tá? Ah, já tem o Flash do ouvinte. Como é que funciona? Você pede a sua música, o seu flash, a gente toca para você na frequência do Flashback. Fácil, fácil. 9987-2339. Pode buscar lá no baú na memória? Não tem problema. A gente tira a poeira da música e traz de volta para você na frequência do Flashback da Cultura FM. E daqui a pouquinho também tem batalha para você escolher, você votar e decidir qual a década que você quer ouvir, qual aqui é melhor para se curtir, qual música será que tá vindo hoje, hein? 2h21!

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1: Olha, não é conversa de pescador não, viu? Moradores da Baixada Cuiabana foram surpreendidos, sabe por quê? Pela chuva, ela voltou, gente. Chegou na nossa querida região no final da manhã de hoje, em pleno período de estiagem, após mais de uma semana de muito calor intenso, as temperaturas acima dos 40 graus centígrados. Vídeos que circulam nas redes sociais, tanto de quem mora em Vazegrande como quem mora aqui em Cuiabá, mostram a alegria e as precipitações aí da chuva caindo de forma muitas vezes fraca, contribuindo para amenizar aí o tempo que está seco em nossa região. As temperaturas também ficaram mais amenas nesta terça-feira e quarta-feira, com máximas superando os 33 graus. A chuva também chegou no Morro de Santo Antônio, foi atingido recentemente por um incêndio de grandes proporções na noite de ontem. A chuva ajudou a dispersar aí parte da fumaça que ainda permanece na região enquanto aeronaves tentavam apagar o fogo. O Corpo de Bombeiros segue atuando no Morro de Santo Antônio com trabalhos para tentar evitar o avanço das chamas e possíveis reignições. O município de Cuiabá já havia declarado situação de emergência situação de emergência. O decreto assinado pela Prefeitura através da prefeita Franciele Magalhães em 24 de agosto, que tempo é válido por 90 dias. Portanto, seja bem-vinda, viu? Venha sempre, chuva.
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1: Muito bem, estamos de volta. Daqui a pouquinho aqui na Cultura FM tem para você o Flash do Ouvinte. Você escolhe um Flash, a Cultura toca para você. Cultura. E agora vou dar a dica de que tem hoje batalha de décadas interessantes. Já já também tem batalha das décadas na frequência do Flashback.

0: Vamos lá pra dica. Tem duas músicas bacanas pra você. Losing My Religion. Vamos pros anos 90.
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0: Rock Stuff. Ei, anos 70, hein? Donna Summer. E aí, qual delas? Enquanto isso, você manda sua mensagem, escolhe 9987-2339.

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Agora são 2h34 na Cultura. Essa aqui é da novela Por Amor, lembra da Helena? É, que tinha uma filha chamada Maria Eduardo, vivida pela filha dela, a vida real da Elis Regina. Aliás, da atriz global, né?

novela, inclusive, né? Trilha sonora na novela Por Amor, novela que foi ao ar em 97, né? Tinha, entre outros nomes, Gabriela Duarte, que eu estava tentando me lembrar o nome, né? Que era filha da Regina Duarte, Antônio Fagundes, Fábio Assunção, Suzana Vieira, Viviane Pazmanter. Uma novela escrita pelo Manuel Carlos, que foi ao ar, né, no outubro de 1997 e ficou até maio do ano seguinte. Ela que entrou no lugar da novela Indomada, depois na sequência veio a novela Torre de Babel. Pois é, mais uma daquelas telenovelas que trouxe uma trilha sonora riquíssima de música popular brasileira, de músicas internacionais, hits incríveis. Quem não se lembra da Milena, né? Personagem vivida pela famosa Carolina Ferraz, insuportável, né? Que não deixava a vida do rapaz em paz, né? E novela bastante bacana, tinha Murilo Benício, tinha uma turma bacana pra caramba. É a música que ficou marcada na memória de muita gente. Falando em música, que tal ouvir o seu flashback? Já tem pedidos por aqui, o seu, qual que é? 9987-2339. A pedido, depois do intervalo, tem um flash do ouvinte.

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18: Cultura FM, são 2h42. Tudo de bom, estamos de volta e tá chegando a sua música. O Flash do 20.

7. Manda um abraço pro Elias, tá no supermercado, no CPA 3, ligado na programação da Cultura FM. Tá pedindo música, tá pedindo flashback. E a gente vai trazer hit de uma década aqui que ficou lá atrás no passado, mas que é uma das músicas que muita gente pede aqui na programação no 90.7. Aproveitando essa temperatura agradabilíssima de 33 graus. Nunca pensei em falar na minha vida que 33 graus estava agradável, gente.

Pra escapar dos 43, tá tudo de bom. Alô, Laércio. Alô, pessoal do CPA 4, CPA 3, pessoal do CPA de uma forma geral. Pessoal da grande região, no grande CPA. Muito obrigado pela grande audiência que a Cultura FM tem. Aos amigos nos salões, né, de barbeiros, salões de beleza, nas clínicas. Pessoal no supermercado também tá ouvindo a Cultura. E vou aumentar pra curtir Bee Gees.

Dias. Dez minutos para as 3. Agora tem Sandra na próxima.

Conga, 1992, para recordar, matar a saudade, lembrar dos bons momentos, ritmo caribenho, latino, empolgante, né? Que não só aqui nos países da América Latina, mas também aí na América Central, lá nos Estados Unidos também, na América do Norte, parte sul dos Estados Unidos, onde a Gloria Estefan tem um grande número de fãs do seu trabalho, desde a época do Miami Sound Machine. Por aqui também rolou pra gente, gostando ou não, essa música ficou maravilhosa na voz do Titãs, hein? Gostava tanto de você, 1999, ainda tivemos Sandra de 86, Hi Hi Hi, o som do Bee Gees no Flash do Ouvinte. Ah, falando em Flash do Ouvinte, quero saber de você, qual década você manda pra gente?

0: década de 90, o rock alternativo da banda R.E.M. Lewis e My Religion.
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0: Rockstar, a empolgante Donna Summer, década de 70.
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0: Agora você decide qual a melhor década, qual o melhor ritmo. Manda pra gente, 9987-2339.

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3: Boa tarde para você, ouvinte Cultura. Que bom estar na tua companhia. São 3h05 e uma tarde quente. É primeiro dia do mês de setembro. Você por aí, nós por aqui, juntinhos, ligados pela música. Cultura. A rádio oficial do Flashback por aqui, tarde e companhia. Vamos seguindo. Até às 5 da tarde. Você pede a sua música, você interage, você manda o seu boa tarde.

Muito bem, pra você ligado, vamos saber agora. A primeira opção é do R.E.M. com Losing My Religion, década de 90. A segunda é a Donna Summer. Hot Stuff. Olha, não vou dizer. Olha, quase que unânime. Eu não vou dizer que é unânime, mas foi quase unânime a escolha. E o interessante é que a maioria dos ouvintes disseram, com certeza tal música. Com certeza tal música. A Sayane Zarista disse com certeza, o Davi disse com certeza. Ouvintes da Cultura FM que participam pelo 9987-2339 escolhem qual das duas décadas querem ouvir e qual música vence a batalha de hoje. E já que estamos falando em batalha das décadas, olha quem venceu. Para você, ouvinte Cultura, ligado na programação da rádio oficial do Flashback, onde você estiver. Donna Summer, década de 70, 1979.

Senhoras e senhores, Lopes Hitchell, 1991, aqui na programação do Tarde Companhia. Eraser, pra você ouvinte, cultura do Quintal de 84, fui eu, Vince Neil de 84 com John Waite, e a vencedora do Batalha de hoje, a belíssima voz de Tana Summer com a batida marcante de Hot Stuff, ano 1979. Olha, daqui a pouquinho tem um Discoteca Cultura pra você. É uma pausa bem breve, tem notícias chegando. Ô Thalita, boa tarde.

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1: Agora você fica sabendo que o Pix ganha hoje uma nova regra. A mudança altera o funcionamento do mecanismo especial de devolução, o MED. E cria esse mecanismo criado aí pelo Banco Central para facilitar a recuperação de valores em casos de fraude ou falhas operacionais. O principal motivo, a principal novidade é que é o aumento de prazos para contestação e devolução considerados indevidos e que terão aí até 80 dias para contestar, em vez de 30 dias anteriormente. Na prática, a mudança poderá beneficiar quem vendeu produtos ou presta serviços e precisa reunir comprovantes de pagamento e documentos fiscais e registros de entrega e outras informações para poder tentar aí demonstrar que realizou realmente uma transação regular. A ampliação do prazo, contudo, não garante a devolução do dinheiro em qualquer contestação. As instituições financeiras envolvidas continuam analisando cada caso. Então, resumindo, tenha cuidado na hora de fazer qualquer tipo de transação via Pix. E na hora que receber algum tipo de mensagem de WhatsApp de pessoas que você não conhece, com mensagens estranhas, como devolução de dinheiro, acesse aqui, abra ali, não abra. Com certeza é fraude.
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E aí, tudo bem? Estamos de volta. Tá chegando o momento de viajarmos para as pistas de dança. É o Discoteca Cultura chegando. Cultura.

bolsas, boca de sinos, penteados extravagantes, lenços, cachecols e muita, né, muitas cores espalhadas e muita luminosidade. Gente, as pistas de dança dos anos 70 eram embaladas por ritmos empolgantes, músicas que influenciavam gerações e gerações depois. A música que chega hoje aqui na Discoteca Cultura é um super hit dos anos 70, sobretudo no Brasil também fez sucesso. 1977 é a famosa música que engana. Quem ouve pensa que elas são de um país, mas elas são de um país totalmente diferente. Eu estou falando de Bacará, aqui na programação 90.7 dentro do Discoteca Cultura. Mais uma edição chegando para você direto das pistas dos vinis. Elas são espanholas, dá pra acreditar? Cantando disco. Nem os americanos acreditavam.

0: senhoras e senhores, as irmãs Maitê e Maria Bácara na programação. Espanholas, hein? 16 milhões de cópias vendidas em todo o mundo. Que viagem! Agora são 3h32.
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Catedral, uma canção de amor para você. 31 graus nesse momento, umidade do ar está na casa dos 57%. Ouvintes relatam, né? Precipitação aí, né? Chuva em alguns pontos da capital e da região metropolitana. Beto, eu tô aqui no Coxibol hoje, deu bom, hein? Que bom, deu até uma acúmulo de água, hein? Abraços para os amigos por aí trabalhando. Quem é que tá por aqui? Deixa eu cumprimentar, agradecer o Rodrigo. É isso, Rodrigo? Abraços. Oi, Pati Bela, boa tarde. Tudo de bom para você, para todo mundo por aí. Tá na sintonia da programação do 90.7. Está caindo uma chuvinha no centro, né? Há poucos instantes caiu uma chuvinha bacana em alguns pontos da capital. Agora, esperar a chuva passar para chegar em casa. Não reclama não, Paulo Rogério. Reclama não, senão ela escuta e vai embora. Tá lá no Jardim das Américas. Forte chuva por lá, choveu hoje à tarde, viu? E aí, no seu bairro, chegou ela? Tão esperada e querida? 3h42.

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4: 15 minutos para as 4, boa tarde, meninos e meninas, para você que está trabalhando, para você que está em casa, está no trânsito, obrigado pela carona.

aí, você já teve que enfrentar alguma dificuldade, superar alguma dificuldade? Pois é, essa música fala disso. Temos que vencer, ser forte, vai dar tudo certo, pensamento positivo. É o clássico do Billy Paul, na rádio oficial do Flashback.

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chuva em Cuiabá, tão bendita e esperada chuva. 4 em ponto, mas não tá chovendo só em Cuiabá não, viu gente? Tem imagens aqui do interior do estado, diversas cidades do interior do estado estão recebendo essa graça da chuva, né? A chuva que tá vindo, né, trazendo aí um refresco pra gente. A chuva tá indo até pra lá, no Rio do Lago do Manso, bem longe, pra você ter uma ideia de por onde essa chuva tá passando nesse momento. Serra, região de Chapada dos Guimarães, Cuiabá, Várzea Grande, vários pontos aqui na grande região e também pelo interior do estado. A gente torce que a chuva venha aí trazendo benefícios para a saúde de todos nós, a minha e a sua, com certeza.

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9: Boa tarde, tudo bem? 4:03 em Cuiabá, por aqui o Tarde e Companhia. Até às 5 da tarde a cultura traz para você a conectividade da música, a saudade em forma de canção. 9987-2339 para você mandar um boa tarde e receber boa música. Nesse momento em Cuiabá, 30 graus.
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A empolgante Xalamar 90.7 Cultura, a rádio oficial do Flashback, te fazendo viajar no tempo e matar a saudade das décadas que ficaram para trás. Essa é da década de 70. Antes tivemos trilha sonora de novela, novela Tititi. Década de 80, Ultraje a Rigor e a Irreverente, Nós Vamos Invadir a Sua Praia. Inexcess, Laban também passaram por aqui dentro do Tarde Companhia. Gente, para você que está chegando agora na sintonia da Cultura FM, daqui a pouquinho tem Cine Cultura. Nós vamos para a tela do cinema buscar para você músicas que influenciaram as bilheterias do mundo. Você sabe que tem muito filme que às vezes o filme não é, até que o filme não é tão bom. Mas aí vem uma trilha sonora e torna o filme mais agradável, marca algumas cenas, faz com que o roteirista fique feliz, os estúdios ganhem milhões e milhões de dólares com as bilheterias. Você já imaginou assistir um filme sem trilha sonora? Ficaria realmente incomum, quase que impossível de não perceber a ausência de alguma coisa, a lacuna do vácuo e do, né, a ausência do som das notas musicais. Então, daqui a pouquinho, dentro de instantes, tem mais uma edição do Cine Cultura. Aperte o ingresso com muita força. Vamos voltar no tempo

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1: 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Preste atenção nessa informação. O governo federal regulamentou medidas voltadas à proteção do consumidor em eventos culturais. O decreto foi publicado hoje no Diário Oficial da União e já está valendo para todo o país. O primeiro busca combater o cambismo digital e as práticas abusivas e enganosas, especialmente relacionadas ao uso de tecnologias para aquisição massiva e revenda especulativa de ingressos. E com isso passa a valer a exigência de informar ao comprador desde o início sobre o preço total. A fila virtual também estipulado o tempo de espera e como a proibição da inclusão automática de serviços adicionais sem anuência. Também ficou definida a possibilidade de transferência de gratuidade e titularidade, reembolso também integral, inclusive das taxas em caso de cancelamento. As empresas deverão explicar ao comprador sobre as taxas, como são calculadas e os custos correspondentes. E outro garante a distribuição gratuita de água, olha que importante, potável em eventos com mais de 1000 pessoas. A partir de agora, deu mais de 1000 pessoas, é obrigado a servir água potável para a população que comprou o ingresso e foi assistir o show, foi assistir o evento. Desde já, desde 2023, a portaria vem sendo discutida desde a morte da fã da Taylor Swift durante o show da cantora no Rio de Janeiro. Agora, as regras elevadas agora busca prevalecer a vontade do consumidor e salvar vidas. Num calor que fazemos aqui no Brasil, não distribuir nem água, aí fica complicado, né? Boa medida do governo.
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E tudo bem, tô de volta. E por aqui na Cultura, tá na hora da gente curtir por aqui Cine Cultura. E na edição desta tarde, aqui no Tarde Companhia, vamos trazer uma trilha sonora de um dos filmes do Tom Cruise. Pois é, falando em Tom Cruise, ele jogou nas redes sociais um impacto na vida dos fãs. Lançou aí uma chamada do filme Dias de Trovão 2, que vem por aí com toda a força do mundo. Um filme sobre as 500 milhas de Indianápolis, IndyCar, enfim, falando de velocidade dentro de carros. E ele vem por aí com uma continuação, né? Anos depois, um filme que foi lançado em 1990. Nós estamos em 2026. O Tom Cruise está dando continuidade a projetos que ficaram parados na história da vida dele, né? Vamos ver, vai ser sucesso com certeza, o filme é muito bom. E entre os filmes Top Gun Maverick e Top Gun Ases Indomáveis, tinha que ter a mão de Kenny Loggins. Danger Zone é o Cine Cultura.

0: É setembro, terça-feira, e vem com chuva. Que coisa maravilhosa começar um mês com chuva. Olha, tem relatos aí de ouvintes da cultura que a chuva chegou forte em alguns pontos aqui na capital e na região metropolitana. Em alguns bairros, ela veio com vento, ventania. É importante que ela chegou, né? Tá certo. Abraço para você, motorista de aplicativo, de táxi, meus queridos choferes de ônibus, motoristas de ônibus espalhados pela capital e região metropolitana, caminhoneiros nas rodovias, vocês também estão ligados aqui no Tarde Companhia, esbarraram na frequência, cruzando aqui a nossa querida região metropolitana, sintonizaram, pularam, olha... Olha que rádio legal, tocando flashback. Pois é, essa é a rádio oficial do flashback. Falando em flashback, daqui a pouquinho, 5 da tarde, tem Cultura Flashback. 4h42, não perca a hora.
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3: 15 para 5, boa tarde. Boa tarde, Cuiabá. Boa tarde para você, Vazia Grande. Amigos que estão na internet, no Brasil e no mundo. Para todo mundo, tem flashback aqui.

90.7 Cultura FM, fim de mais uma edição do nosso Tarde Companhia. Por aqui o som do Paulo Ricardo, o som do Rod Stewart, Maria Vidal também passou por aqui. Vamos liberando, né? Vamos liberando aqui pra você, você que tá na sintonia da gente, do carro, em casa, onde você estiver. 9987-2339. Ah, tá tudo calibradinho por aqui, tô esperando a sua participação. Pode mandar mensagem de áudio, mensagem de vídeo, mensagem de texto, fique à vontade. Pode tirar fotografia também naquele CD, daquele disco de vinil que você tem guardado aí no seu guarda-roupa ou na cômoda. Nossa, cômoda, essa foi um flashback mesmo, hein? Vem aí, Cultura Flashback, 5 em ponto.

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1: Boa tarde, estamos chegando por aqui com mais uma edição do Cultura Flashback. Boa tarde, Cuiabá, boa tarde, Vazia Grande, boa tarde, Brasil. Cultura.

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1: Muito bem, para você que tá chegando agora, sintonizou 90.7, Carlos Matos está de férias. Boas férias, o nosso querido irmão tá descansando, gozando de um direito aí maravilhoso que é o descanso. Durante o mês de setembro, vou estar por aqui te fazendo companhia, atendendo os seus pedidos dentro do Cultura Flashback. Será um prazer mais uma vez estar aqui na sua companhia. Combinado? 9987-2339. Sob a coordenação de Lennon Franz e a direção de Dorileu Leal, quem vos fala é Beto Silva, por aqui junto contigo até as 7 da noite. Faz o seguinte, escolhe aquela música bacana, dê aquele pitaco, aquela sugestão, coloca aquele carimbo todo seu de escolha e manda pra gente mensagem de voz, mensagem de texto, mensagem de vídeo. Se você quiser tirar foto do disco de vinil, da fita cassete, daquele CD, pois é, CD já é coisa do passado. Não, é um flashback, CD é flashback. Fique à vontade, 9987-2339. Estou esperando você, já estou aqui empolgado com as participações que estão chegando, muitas sugestões. Vamos tirando a poeirinha aqui de algumas músicas que estão guardadas no fundo do baú. Claro, você pode participar.

conosco, tá? Não importa de que cidade você esteja. Você tá no trabalho? Bom trabalho para você. Tá em casa? Muito obrigado pela sintonia. Amigos e amigas, aproveita que estamos aqui. Vai lá pro seu celular, seja Android, seja iOS. Você tem um iPhone? Vai na Apple Store. Você tem um Android, Samsung, Motorola, Xiaomi? Vai na Google Play e detona por lá, escolhendo o aplicativo Rádios Rede Gazeta. E aí você vai poder ouvir a cultura onde você estiver, em qualquer momento. Enquanto você vai ligando, enquanto você vai mandando mensagem, eu vou de YouTube. Vamos ver quem está chegando por aqui com o pedido.

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1: A melhor programação flashback tem participação. Alô, Sayane, tá participando pedindo música. Boa tarde, Sayane.
2: Toca pra nós aí, Nona, Roupa Nova. Essa música é maravilhosa. Uma das minhas preferidas.

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1: A sua viagem no tempo, André Cansado, tá ligado na programação, pediu pra matar a saudade. Vamos viajar com L.A. Styles na programação.
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0: Muito bem, pedido do ouvinte, o som de...
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0: Elliot Styles na programação da 90.7. Tá chegando mais uma participação. Márcio, né? Oi, Márcio. Você tá no trânsito, tem coisa importante pra passar pra gente. Oi, Márcio.
2: Boa tarde, Cultura FM.
0: Boa tarde.
2: Aqui é o Márcio, motorista de aplicativo. Passando para avisar que acabou de acontecer um acidente aqui na rotatória da Beira Rio, que dá acesso à Ponte Sérgio Mota. Um carro bateu na traseira de um caminhão. Quem estiver vindo para cá, para essa região, procura outro caminho que vai estar meio complicado, hein? Aproveitando aí, toca para nós RPM Olhar 43.
0: Obrigado, Márcio. Informação e música no seu fim de tarde.

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1: E atenção, a Câmara dos Deputados aprovou ontem um projeto que acaba com a obrigação de escolas públicas e privadas ajustarem as férias de 2027 para que coincidam com todo o período da Copa do Mundo Feminina. Com a mudança, cada sistema de ensino poderá decidir se altera ou não o calendário por causa da competição. Após a aprovação pela Câmara, o projeto agora segue para análise do Senado. A regra atual foi aprovada pelo Congresso e sancionada em junho deste ano. O projeto aprovado troca, então, essa obrigação por uma possibilidade, ou seja, uma rede poderá antecipar ou adiar ou reorganizar as férias para acompanhar o Mundial, mas não será obrigado a fazer isso. A aposta é de autoria da deputada Anne Ortiz, do Rio Grande do Sul, que teve um parecer do deputado Alex Manetti, de São Paulo. O relator argumentou que impor a mesma solução a todas as escolas não leva em conta as diferenças entre os estados e municípios. Lembrando que isso não acontece com a Copa do Mundo masculina, apenas com a que foi criada agora recentemente e aprovada para ser feita no Brasil, a Copa do Mundo feminina.
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1: Olha, para você, ouvinte Cultura Ligada 90.7, bom fim de tarde. Gente, choveu e ainda tá chovendo no estado, viu? Fique atento, você que tá no volante, tá dirigindo seu veículo, tá conduzindo o seu veículo, vai sair de moto nesse tempo. Gente, pista tá molhada, viu? Mantenha a distância de frenagem do veículo da frente, use o cinto de segurança e preste atenção no veículo da frente.
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1: Ó, tô com um recado aqui de um ouvinte. O Carlos está dirigindo pela capital, acabou de presenciar um acidente. Vamos lá saber onde foi esse acidente, mais um acidente nesse fim de tarde.
14: Fala, Beto Silva, boa tarde.
1: Boa tarde, Carlos.
14: Ó, acidente na rodovia Sérgio Mota, sentido VG Cuiabá. Antes da ponte, tá? Engavetamento de 3 carros com uma moto. A pessoa da moto tá estirada no chão. Então o pessoal toma cuidado aí, que voltou a chover forte aí, pra andar devagar.
1: Tá dado o recado, Carlos Henrique. Um abraço, obrigado pela sua participação. Tô aqui com um pedido também de ouvinte. Luiz Carlos também tá falando do trânsito. Pessoal, maneirar um pouquinho no pé para diminuir um pouquinho a velocidade. A pista ainda tá molhada em alguns pontos da capital. Pode pegar motoristas e motociclistas de surpresa, tá bom? Deixa eu ver aqui, o Hélio tá na sintonia. Ô Beto, toca por gentileza a banda Vaya con Dios. Então tá bom.
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0: Cultura Flashback pro Hélio, pediu pra ouvir What's a Moment de 1990 com a banda Vaya com Dios. 9987-2339, rolando.
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0: Oi, Valciene, lá no Santa Terezinha, pediu pra ouvir Beto Guedes, Sol de Primavera.

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6: Muito bem, estamos de volta, 15 minutos para 6 da tarde, você ouvindo a Cultura FM nesse fim de tarde, início de noite.

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1: Olha, tem música para todos os gostos e várias gerações diferentes. Quero agradecer o carinho lá no Vazia Grande, no aeroporto, na região do aeroporto, acompanhando a gente. Eunice, ó, bom fim de tarde, bom início de noite para você. Sua música já tá chegando aqui na programação, tá? Quem mais está por aqui? Quero cumprimentar e agradecer a audiência, a participação do Manuel Evaristo. Está na sintonia.

tá atento no trânsito também, né, Manuel? Nosso amigo Carlos Henrique, mais uma vez, na sintonia da gente, né? O acidente que ele informou agora há pouco na Mara Andreasa, né, Carlos? Abraço para você, ouvinte. Carlos Henrique na sintonia. Márcio Gray também tá na audiência da gente. Acabou de pedir uma música aqui. Valeu pela sua participação, Márcio. Você também pode mandar aquele oi, tô ligado, tô na sintonia da 90.7. Manda lá no 9987-2339 e curta boa música. Faça como os nossos amigos que estão transitando por Cuiabá, por Várzea Grande, curtindo a programação da Cultura. O Oliveira Júnior. Boa tarde, meu colega, meu amigo Oliveira Júnior. Aquele abraço, jornalista esportivo da equipe de ouro. Aliás, equipe de ouro. Rapaz, que semana, hein? Muitas atividades para a equipe de ouro. Eu convido você a sintonizar a Cultura FM. Vai lá, cola com a gente na frequência 90.7 para ouvir uma transmissão incrível que vai rolar Copa do Brasil essa semana, jogos decisivos também na Série B, importante, o Cuiabá que vem de vitória, conseguiu uma vitória extremamente importante fora de casa, Cuiabá que conseguiu vencer a equipe do Botafogo de Ribeirão Preto, se não estiver equivocado, né, Oliveira? E vai enfrentar agora o Criciúma fora de casa, aliás. Vai lá pro sul do Brasil enfrentar o Criciúma. Gente, não é fácil enfrentar o Criciúma lá no sul, não. Vai lá enfrentar o Criciúma buscando e de olho no G6, né, Oliveira? E também nós temos, claro, a equipe do Grêmio Porto Alegrense recebendo na sua casa o amigo internacional de Porto Alegre. Que jogo, hein? Que Grenal decisivo. Não tem meio termo. Vai ter que sair de um dos dois gaúchos aí, um dos classificados na Copa do Brasil. Todas essas emoções, Adelmo, toda a equipe com Oliveira Júnior, trazendo até você. Alô, Dinarte, aquele abraço também aqui na programação da Cultura FM 90.7. Dionísio Dinarte, quinta e sexta-feira, dois dias de fortes emoções na frequência também do esporte da Cultura FM, resgatando este que é o nosso futebol brasileiro de uma forma muito coesa. Gente, faz o seguinte, cola aí no 9987-2339, ainda dá tempo de você participar. Agora tem Pet Shop Boys, para você que tá no trânsito.

0: 90.7 Pet Shop Boys, nessa que é a Rádio Plural, trazendo para você saudades que marcaram os anos 70, 80, 90, início dos anos 2000. 9987-2339 é o Flashback no ar, através do Cultura Flashback, da Rádio Cultura FM de Cuiabá.
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0: Atendendo o pedido de ouvinte, vamos atender aqui o pedido do ouvinte que pediu: Eunice, quero ouvir Scorpions.

0: pra Nice de Vazegrande, Wind of Change, 1990, o som do Scorpions.
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0: E tem mais participação aqui no Cultura Flashback. Tem um ouvinte que tá ligado na gente, dando dica também de trânsito para você, motorista, prestar bem atenção e com cuidado, né, nosso querido Evaristo?
2: Quero aqui reforçar o aviso aí dos nossos amigos aí motoristas. A pista molhada, qualquer frenagem que a gente vai dar, o carro ele começa a dançar na pista. Tá igual um sabão. Muito cuidado, dirija devagar e toca pra nós, Jimmy Cliff aí, Now and Forever. Obrigado.
0: Esse é o Evaristo, pediu pra ouvir. Jimmy Cliff ainda deu dica e chamando a atenção pra gente ter cuidado no trânsito. Now and Forever.

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13: E aí, tudo bem? Boa noite, Cuiabá. Boa noite, Vazia Grande. Que noite gostosa, hein? Choveu, gente. 28 graus de momento em Cuiabá. De 43 para 28, hein? Que maravilha. Por aqui até às 7 da noite tem Cultura Flashback. Você interagindo com a Cultura FM e a Cultura tocando o seu flashback. Coordenação artística do Lennon Franz e direção geral de Dorileu Leal.
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13: Lembrando você que Carlos Matos entrou em férias hoje. Eu, Beto Silva, assim com você nesse mês de setembro, te fazendo companhia nesse horário, trazendo junto com você toda a expectativa de um fim de dia e início de noite. Agora já estamos na noite. Ao som de Pointer Sisters. Boa noite.

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projeto do London Beats, I've Been Thinking About You, de 1990, deixando mais uma sequência no Cultura Flashback. Bom fim de tarde, bom início de noite. Já noite na capital, temperatura agradável, 23 graus, umidade do ar em 94%. Nossa, que viagem, saiu dos 32 para 94% a umidade do ar, que maravilha. Poderemos ter aí uma noite agradabilíssima. Espero que esteja tudo bem com você. Ó, você tá pegando o carro agora para ir para casa? Tá indo para algum compromisso? Vai com cuidado, viu? O asfalto molhado, pista lisa. Tem obras acontecendo em alguns trechos da capital, então torna isso um pouquinho mais complicado. Evite andar colado, gente, no veículo da frente. É uma das primeiras instruções que se aprende quando vai aprender a conduzir o veículo, viu? Não andar colado. Você nunca sabe quem está à sua frente. Então anda a uma distância realmente significativa para que você dê tempo de reação em caso de uma freada, uma frenagem, para evitar acidentes, tá? Tá no teu dor de cabeça.

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11: Estamos de volta, 6h26, está na hora do Discoteca Cultura. Nossa viagem para as pistas dos anos 90, 80, 70. 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

a Lúcia, ouvintes que estão chegando agora. É, muita gente vendo ventos fortes em alguns pontos aqui da nossa região metropolitana. Gente, cuidado aí, viu? Por aqui vamos para as pistas de dança, as músicas que embalaram os anos 70, 80 e 90. Na edição de agora, vamos a 1980. Para muita gente, a disco estava terminando, mas para uma banda, para um grupo chamado Village People, não estava terminando coisa nenhuma. A música embalou aí a primeira metade dos anos 80, principalmente nas boates mundo afora, em que a disco rolava solta. Can't Stop the Music foi considerado um dos grandes hinos finais da disco dos anos 80. Então bora lá pra

0: Don't Stop Believin', 1981. Ó, vou trazer aqui mais uma participação de ouvinte. Correia tá ligado com a gente. Alô, Correia. Uma ótima noite pra você. Tá chovendo, né, Correia? Que bom, graças a Deus. É, e ele tá aproveitando aqui pra desejar aí uma boas férias ao nosso queridíssimo Carlos Matos. Meu querido irmão Carlos Matos, que a gente deseja pra ele aí bom descanso. Merecidamente, né? Como que o ano passa rápido, né, gente? Já estamos em setembro de novo. Carlos Matos tá pegando férias de novo. Alô, Carlos, bom descanso. Ó, o Correia tá mandando música pra você, Carlos. Vamos lá. Ó, e antes de qualquer coisa, imagine um cenário em que as adolescentes de uma geração que anteriormente tínhamos gerações que se apaixonaram pelos Beatles, pelo Elvis Presley, pelo Rich Valens, aí veio os Rolling Stones, na sequência veio o grupo ABBA, veio bandas como Earth, Inner Fire, Tick, e aí no início dos anos 80, o empresário pegou alguns garotos porto-riquenhos e formou um grupo musical de garotos, uma boys band, que até então não se dizia boys band, apenas se dizia grupo. Eram cinco meninos que cantavam e dançavam, chamados Menudos. Vamos ouvir então a participação do ouvinte Correia.
1: Beto Silva, boa noite, Beto Silva. Prazer em falar com você aí no canal do Flashback.
0: Estamos aqui.
1: Nosso Carlos Matos merecidamente está aí de férias. E agora você aí no comando aí nosso aí da nossa ida para casa e ouvindo vários flashbacks maravilhosos, né? Com uma chuva dessa, melhor ainda. Queria pedir aí para brindar aí a férias do Carlos Matos. Menudo. Ele ama o Menudo. Menudo para o Carlos Matos, homenagem ao Carlos Matos. Grande abraço.
0: Obrigado, Correia. Rapaz, eu lembro dessa febre, viu, Correia? Eu tava no grupo escolar na época. Era borracha, lápis, lapiseira, caneta, estojo, bolsa, capa de caderno. As meninas tinham tudo do Menudo, era uma menudomania. Depois, com algumas décadas depois, veio New Kids on the Block, veio Backstreet Boys, entre outras bandas internacionais, sem contar por aqui Abelhudos, Dominó e Companhia Limitada. Ah, na Argentina tinham Los Tremendos. Mas como você pediu os garotos Menudos, vamos então. A belíssima, uma das mais bonitas

Pediu pra ouvir e curtiu Menudo, pra matar a saudade da década de 1980, Menudo Mania. Quem viveu aquela geração lembra muito bem, né? 83 de volta. Já tem mais.

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3: Cultura FM, agora são 6h47. Vamos chegando e abrindo as últimas dessa terça-feira, 1º de setembro.

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1: Olha, eu vou trazer uma música agora que é a participação de mais um ouvinte que vai entrar no ar agora, mas antes eu tenho que compartilhar com você a história dessa música que é lindíssima. A música é escrita por três compositores, Wayne Carson, Johnny Christopher e Mark James. Talvez você nunca tenha ouvido falar deles. Tudo bem. Escrita no ano de 1971, muita gente nem aqui nesse planeta azul, terceiro planeta desse sistema solar, brilhando aí graças à luz desse sol amarelo muito forte. Pois bem, a música foi escrita em 1971 e foi gravada em diversos gêneros musicais. É daquelas canções que conseguem transpor preconceitos de gêneros musicais. Tem aquele cara que é muito fã de música sertaneja, de música country no caso, ele não vai ouvir disco music nunca, mas a música ele pode ouvi-la cantada de forma sertaneja, regionalista, versão country. Aquele que é amante de música eletrônica, que gosta dos efeitos sonoros, das mixagens, ele nunca vai ouvir aquele estilo musical que ele não gosta, um rock pesadão, por exemplo. Aquele que gosta daquela música mais clássica, mais voltada a gêneros soul music e rhythm and blues, dificilmente ele vai ouvir um sertanejo ou um country. A mesma coisa aquele que gosta de música romântica. A música foi gravada por Willie Nelson no ano de 1982 em versão country. Em 1987, em versão disco, um ritmo totalmente diferenciado na voz do duo Pet Shop Boys. Mas ela foi eternizada na voz de um dos maiores nomes da música mundial. Sem dúvida nenhuma, é considerado por muita gente como o rei do rock, não é, Marcos Reis?
2: Boa noite, galera. Tava sumido aí, mas tô de volta. Tô aqui na Miguel Stil aqui, embaixo de chuva, com caminhão aqui, curtindo a cultura. Já que falou de Elvis aí, toca pra nós Elvis aí. Uma balada bem romântica de Elvis pra nós aí, pra relaxar um pouco nesse trânsito aqui. Um abraço, galera da cultura. Tamo junto, hein?
1: Muito bem, ele pediu pra ouvir, então está aqui. Always on my mind, na voz de Elvis Presley. Maybe I...

Skank. Poderxá 2000, década de 2000 de volta. Gente, tô indo embora. Foi um prazer comunicar com você novamente nesse horário. Para os desavisados, eu vou dar um toque. Olha, Carlos Matos está de férias. Vamos estar por aqui segurando junto com você o Cultura Flashback Tarde Companhia. Ele volta em outubro, então vamos estar juntos. Será muito bom ter você conosco e a sua participação é extremamente importante. Agradeço as dezenas de participações ao longo do programa de hoje. Não deu para atender todo mundo, mas vamos seguir em frente. Está chegando a Agência Brasil, Rádio Brás, com a voz do Brasil. 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Pode ser também aí no Rádios Net. Né, Jorge Plá? Aquele abraço. Choveu por aí, Jorge? Rapaz, tem vários bairros da capital do estado aí que estão com aquaplanagem, viu? Veículos têm que estar atentos. Fora os buracos. Então toma cuidado na hora que você sair com seu carro. Não ande em alta velocidade, a pista tá molhada e ainda tem buraco. É um aviso, tá? Cuidado com o pneu do teu carro, balanceamento. É uma dica, tá? Vá com cuidado, mantenha a distância de frenagem do veículo da frente. Gente, humor à parte, a coisa é séria, viu? Vá com cuidado mesmo. Prejuízo financeiro nesses tempos é complicado. Então vamos manter a distância de frenagem, atentos à aquaplanagem e, claro, aos infortúnios dos buracos que aparecem na pista, tá bom? É natural, choveu forte, a tendência é ter isso mesmo. Eu tô indo embora, vem a Voz do Brasil. Depois da Voz do Brasil, a mais bela voz feminina do rádio Mato Grosso, Mila Rizzi, para te fazer companhia no mês de setembro nas noites da Cultura FM. Tô deixando você com esse som de 1982, com a promessa de nos encontrarmos novamente amanhã, 2 da tarde. Aliás, né? 5 da manhã dentro do Vale a Pena Ouvir de Novo.

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